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4: 9:51.
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0: 10 horas.
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0: 10:21.
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1: E o carnaval desse ano revelou pra gente mais uma grande estrela. E pra cantar essa próxima música com a gente, mais um furacão brasileiro, mais um furacão baiano. Vem aí!

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0: 10:45.
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essa ligação covarde. 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
2: 10:53. 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

0: 11:21.
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0: 11:31.
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3: Uma e três.
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Betão, como já dizia o nosso mestre, no amor há momentos que temos que dizer um para o outro: decide.

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1: Coisa linda. Quer ver que legal, Rick? Alô, Divinópolis!

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11: 4:59.
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2: Saudoso Juliano César, cowboy, vagabundo. 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

0: 5:31.
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0: 5:35.
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0: 6 e 1.
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0: 6:35.
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4: 7 e 5.

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0: tem as melhores de todos os tempos, aquelas também que estão fazendo sucesso aí, vai passar por aqui, por que não, né? É baú, mas tá tocando também aqui o sucesso que você pede, o sucesso que tá na qualidade. A partir de agora tem Baú Sertanejo, pedindo passagem aqui na Mais Ouvida.
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0: Valeu!
1: Murilo Rufi!
2: Obrigado, velho.
0: Obrigado, gente. Obrigado, mais uma vez. Irmão. Muito, muito, muito, muito obrigado. Que Deus abençoe muito sua vida, seu projeto, obrigado sua carreira, sua história.
2: Muito feliz, viu? Muito feliz.
0: Que isso,
2: obrigado de coração por tudo.
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0: Baú Sertanejo, sempre com as melhores pra você aqui. Não sai da sintonia, já já tem mais pra você.
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0: Isso é Baú Sertanejo, trazendo pra você as grandes emoções. Aumenta o som aí. Baú Sertanejo está de volta.

0: Obrigado. Essa música emociona.
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2: O sertanejo, sempre com as melhores pra você aí de todos os tempos. Não sai daí não, depois do intervalo a gente volta.
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4: 7h40.
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1: Eita coisa boa, é sempre bom demais relembrar as grandes emoções da nossa vida. O Baú Sertanejo está de volta.

0: o sertanejo, sempre com as melhores pra você aí de todos os tempos. Não sai daí não, depois do intervalo a gente volta.
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1: Mais uma super sequência de volta aqui, ó, pra você ouvir curtir no Baú Sertanejo.

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0: Obrigado pelo carinho.
1: Valeu.
0: Nós vamos receber agora, Paraná, os nossos primeiros convidados. O carinho de vocês para os nossos amigos, nossos irmãos César e Paulinho.
2: Boa noite, galera.
3: Obrigado.
2: Obrigado a todo mundo comigo. Chico Rei
4: para... Isso é bom sertanejo, minha gente. Voltamos daqui a pouquinho, depois do intervalo.
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11: 8:18. 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
5: 8:21.
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1: Se é sucesso, está aqui no Baú Sertanejo. Estamos de volta, meu povo. Aumenta o som. Baú Sertanejo tá no ar de novo.

0: Obrigado.
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0: O sertanejo sempre com as melhores pra você aí de todos os tempos. Não sai daí não, depois do intervalo a gente volta.
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10: Muito bem, de volta com o Baú Sertanejo, aumenta o som.

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1: Esse calor humano, essa energia gostosa que vocês passam para nós, nós vamos mandar em forma de música para vocês. Estamos comemorando hoje, nesse DVD belíssimo.

0: Com essas aí, a gente dá um ponto final na edição de hoje do nosso Baú Sertanejo. Queremos agradecer a tua companhia, a tua audiência. Fica com Deus, a gente volta na próxima edição com mais Baú Sertanejo.
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1: 9 horas em ponto. Bom dia!
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2: Olha que tá na minha responsabilidade hoje, a máquina sonora da nossa Canal Mais, com a programação Sabadão Sertanejo. Bom demais, né? Ó, 9:07 nessa manhã gostosa de sabadão. E é claro, 1º de agosto, opa, é isso mesmo, produção? É verdade, dia 1º de agosto, o ano é 2026, e é ao vivo, hein, gente? Estamos ao vivo aqui nas ondas da nossa Canal Mais, em 87.9, uma rádio muitas vozes, e é ao vivo também, claro, que a gente vai fazer pra você e junto com você a programação Sabadão Sertanejo. E é juntos também que a gente vai fazer uma trilha sonora gostosa. Você, no nosso WhatsApp, tem vez e tem voz. Pode mandar mensagem, pode ficar à vontade. A nossa programação é assim, sempre feita do ouvinte para o ouvinte, tá? Estamos ao vivo até o meio do dia. Também nesse sabadão especial teremos sorteio. Eba! Teremos sorteios aí, ó, para você aqui na programação Sabadão Sertanejo, hein, gente? De uma deliciosa pizza. Então você vai mandar a sua mensagem para participar aqui na programação, pedir a sua música, deixar o seu nome completo no oferecimento da pizzaria Paparazzi. A gente vai ofertar para você, ouvinte, uma deliciosa pizza, beleza? E é claro, muita música, muito modão, muito também clássicos e também músicas atuais. Tudo nesse tempero gostoso, nesse sabadão sertanejo, nesse sabadão especial. Beleza? Vamos combinar então? Bora lá, ó. Eu sou o Edu Nunes e até o meio do dia eu tô por aqui. 14996188790 é pra você pedir a sua música aqui na nossa programação, certo? Não deixa eu sozinho não. Vem comigo até o meio dia. O nosso sabadão tá aqui. E a gente vai fazer como? Vamos tocar do moderno ao modão, do moderno ao modão. A gente vai tocando o que toca no seu coração. Ó, rimou, hein? Henrique Juliano, A Maior Saudade.

música é Louca de Saudades, na voz de Jorge Mateus, aqui na programação Sabadão Sertanejo. Bom, ouvimos também a música do Jorge Henrique Rodrigo, Segue o Plano, e abriu a programação Henrique Juliano, A Maior Saudade. 9:18, 9:18, a hora certa para você no oferecimento da Drogaria Catedral. 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E é o seguinte, hein? Já vamos atualizar para você também na cidade de Bauru. Tempo e temperatura. Olha só, marca neste momento 21 graus na cidade sem limites, hein? Ó, a máxima chega aos 28. Eita, tá, vai tá aquele friozinho bom, vai ter aquele tempinho gostoso, né? O céu está limpo, cristalino, a umidade é de 69%, o vento dá para soltar pipa, 13 quilômetros por hora, e não há possibilidade de chuva para a Centro-Oeste Paulista, para a cidade sem limites, para Bauru. Bom, seguinte, 9:19, hoje também, gente, no dia 1º, atenção, hein, dia 1º, hoje, de agosto, comemoramos juntos o aniversário do nosso querido amigo aplicativo no que faz, determinado e muito amado por todos nós da família Canal Mais, nosso querido Fábio Ramos, é o cabeção da Canal. É, ele hoje faz aniversário, hein? Completando aí 18 anos de vida. Parabéns, viu, Fábio Ramos? Muita paz, muita saúde pra você. Prosperidade.

0: amor e sempre, sempre muito, mas muito, muito, muito mesmo anos de vidas para você. Tá bom, meu parceiro? Fábio Ramos hoje comemorando aniversário, hoje também comemorando aniversário o Eduardo, é isso? Um abraço aí pro Eduardo, obrigado também, viu, Eduardo, pelo carinho da audiência. Não é o Eduardo eu não, viu, gente? É o aniversariante Eduardo, ouvinte da nossa rádio. Ele tá mandando um alôzão aqui pro Arnaldo, pro David, pro Matheus, pra Luana, pro Emerson e, claro, para todos os ouvintes também. Legal. Obrigado pelo carinho da audiência. E junto também, deixa eu mandar já aqui de quebra, já matar dois leão numa pancada só. Tá junto com a gente participando aí, ó. E também parabenizando pelo dia de hoje, aniversário do Eduardo, o nosso querido ouvinte. Fala!
1: Bom dia, Canal Mais. Aqui é o Tio de Campezato. Desejo um final de semana abençoado para Canal Mais e para todos nós aqui, pedreiro. E hoje eu queria oferecer uma música pro nosso amigo Eduardinho, que tá fazendo aniversário. E desejar muita saúde para ele. E tocar um modão aí de Milionário José Rico, ele gosta muito. Parabéns, Eduardinho!
0: Opa, parabéns, Eduardinho! Parabéns aí, paz, saúde e prosperidade, tá bom? Sempre com Deus no comando, muita saúde, que realmente sejam aí anos e anos bem vividos, né? Sempre. Eita, nós. Deixa eu ver aqui. Uma moda ajeitada, então, pro nosso amigo Eduardo, do Milionário Zé Rico, pra nós já ajeitar aqui e deixar pra a galera, a partir de agora, interagir com a gente. Ó, falando nisso, gente, já está liberado, tá? A sua participação no nosso 14-996-18-8790. Hoje também valendo aí uma pizza. Quem gosta de pizza, hein? Eu gosto de pizza, eu amo pizza. E olha, tá valendo aí então, né? Uma deliciosa pizza no oferecimento da pizzaria Paparazzi, tá bom? É só você mandar a sua mensagem com o seu nome completo. Não adianta mandar aí pela metade não, tá? Manda aí o seu nome completo, manda assim, ó: Edu Nunes, eu quero participar da pizza. Beleza? E nós vai ajeitar aqui, colocar o seu nome aqui na bagunça pra gente sortear ao final da programação. Beleza?
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0: A música do Rio Negro e Solimões passando aqui, ó, pra você na programação Sabadão Sertanejo. Eu ia falar super tarde, quase. Sabadão Sertanejo, Medo do Espelho. Bom, vimos também o Milionário Zé Rico, hein, gente? Decida! Bom, seguinte, ó, agradecer aqui a galera que tá... Meu Deus do céu, hein? Acho que até a minha mamãe tá querendo ganhar essa pizza. Você tá doido? Muita gente querendo falar com a gente e a gente fica feliz demais, né? Valendo aí uma pizza? Até eu, ô louco! Deixa eu ver aqui o meu amigo... Tá curtindo a programação? Ah, tá, até você também, ô Penetra. Até você. Ei, Penetra. Também tá participando aqui do sorteio. Ele mandou aqui, ó. Bom dia, Edu Nunes. Quero participar do sorteio da pizza. Ah, aqui quem fala é Fabrício da Vila Junta. Valeu, Fabrício. Ó, é o nosso querido Penetra também. Tá participando do sorteio, valeu, valeu, valeu. Um alusão aqui pro Luizão, do Jardim Terra Branca também. Tá curtindo aí a programação, valeu, Luizão. Obrigado pelo carinho da audiência. Deixa eu ver quem mais já tá junto com a gente também. Mandou áudio e tudo mais. O seu Antônio também tá curtindo a programação do seu Antônio. Daqui a pouquinho vamos começar a atender a todos aí, tá? Meu Deus do céu, tem gente para mais de metro para falar com a gente aqui. Também tá junto com a gente aqui, mandou mensagem, deixa eu ver aqui, deixa eu puxar a capivara. Bom dia, Canal Mais, aqui é Nora, Eduardo, Luana. Quero mandar feliz aniversário para o meu sogro, Eduardo. Olha só, quero oferecer uma música para o meu sogro. Mas não dá. Ô, louco, aí nós não sabemos nem falar esses trem aí, não. Esses negócios em inglês aí, ô, Luana. Pensa num... Nós é caipira no grau mesmo, tá? Mas nós vamos mandar uma moda ajeitada aí. Nós vamos ver se nós ajeita alguma coisa do Alan Jackson pra vocês aí, tá? Com alguma participação. Eu acho que tem até uma participação especial do Chitãozinho Chororó. Aí vai lá pro Eduardo, aniversariante do dia, tá bom? E ela quer participar também do sorteio. A Luana Almeida da Silva, né? Valeu. Obrigado pelo carinho da audiência. Deixa eu ver quem mais, rapaz. Deixa eu ver aqui, ó. Bom dia, meu nome é William Aparecido, Bela Vista. Gostaria de participar do sorteio da pizza. Ô, louco, hein? Poderia ouvir uma música também do Mato Grosso e Matias? Obrigado. Valeu, William. Já tá aqui na agulha para a próxima pegada aqui de musical. Ah, o seu pedido já tá na agulha, tá bom, menino? Obrigado pelo carinho da audiência. A galera que tá participando, continua, viu? O pessoal que tá querendo também participar, mande a mensagem pra nós aí, 14996188790.
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0: 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Bom, seguinte, ó, 9:38, hein? 9:38. Aquele bom dia especial pra você, sintonizado com a gente em 87.9, Rádio Canal Mais, uma rádio, muitas vozes. Também acompanhando aí no nosso site oficial, canalmaisfm.com.br. nossa programação, a programação da Rádio Canal Mais, Sabadão Sertanejo. E é o seguinte, tá junto com a gente e daqui a pouquinho vai estar aqui também, ó, fazendo a bagunça e, claro, a boa comunicação no canalzinho do Arthurzinho. Tá lá o nosso amigo Arthur, também a dona Letícia, a galera toda, a família lá, já preparando o gogó para logo mais também tá fazendo aqui a programação especial para vocês a partir do meio-dia. Bom dia, Letícia, bom dia, Arthurzinho, bom dia aí a toda a família, que também tá sempre junto com a gente aí, acompanhando tudo e mais tudo, hein? Aí sim, né? Vamos, gente, deixa eu ajeitar aqui, senão depois eu vou ficar devendo pra vocês aí, aí vocês vão querer agredir o locutor, eu não tô podendo ser agredido agora, né? Então, eu quero evitar a fadiga. Fala, seu Antônio.
6: Olá, bom dia, Edu Nunes, como é que tá? Tudo bem?
0: Bom, aí.
6: Quem fala, Antônio de Souza, Sandivígio. Ô Edu, gostaria de ouvir uma música com André Andrade, Paixão Caipira. Eu fiz especialmente pra você, pra toda a rádio. Vá, Dona Edinho, Três Américos, Foda, Sarafim, toda a família, Lolo Monteiro, Rosa Branca, Sandra Rosa Branca, Célia Souza, Creuza Sobral e também pro Josivaldo Caminhoneiro, para todos meus amigos e amigos da Canal Mais FM. Falou, Edu Nunes, um abraço, fique com Deus, Canal Mais, uma rádio, muita voz. Belo programa, hein, rapaz?
0: Tamo junto.
6: Como é que chama esse outro locutor que tava aí agora, que foi do baú aí? Falou, rapaz, Edu, um abraço, meu amigo.
0: Eu cheguei aqui, seu Antônio, ele já tinha montado no helicóptero dele, já tinha ido embora, rapaz. É uma contratação de peso da Canal Mais FM. Você tá doido, menino? Ah, deixa eu ver quem mais tá aqui, ó, junto com a gente. Ah, cadê? Meu Deus do céu, tá aqui, ó. Bom dia, Canal Mais FM, quero participar do sorteio da pizza. Ouvir uma música também com o Leandro Leonardo. É a música que você escolhe. O meu nome é Rosa Pires, lá no Santo de Virgens. Valeu, Rosa. Bom dia pra você também, obrigado pelo carinho da audiência. Ah, bom dia, Canal Mais, você, bom dia, Canal Mais, e aí, beleza com vocês? Sou o Jorge, aqui do Estoril. Opa, tô aqui ouvindo esses modão, parabéns aí, para o Fábio Ramos também, aniversariante do dia. Ah, é verdade, hoje é aniversário do Fábio Ramos também, comunicador aqui da Rádio Canal Mais, né? Ah, que Deus dê muita saúde e a todos vocês aí, né? Aí sim, alegria, tal, a equipe, Deus abençoe a todos. É o Jorge, valeu, Jorge. Obrigado pelo carinho também da audiência. Ó, a gente vai mandando aqui a confirmação que a gente já leu a mensagem, tá, gente? Ah, pai de Deus, paraquedas também tá de bem com a vida, o pirata, o penetra, a família toda aí, né? Obrigado pelo carinho. Bom dia, Edu Nunes. Meu nome é Nilceia. Cadê? Do Parque Sergipe. Sou a esposa do Osni. Opa, um abraço aí pra dona Nilceia, pro Osni. Tá aí curtindo a programação. Valeu, valeu, valeu. E daqui a pouquinho rola também a sua música, tá bom, dona Nilceia? Gente, calma aí que no final vai dar tudo certo. É igual novela mexicana, tá? A gente vai organizando tudo aqui. Se não der pra organizar, a gente vai pedindo desculpas, vocês vão aceitando e vai dando tudo certo no final, tá bom? Mas calma aí que é assim mesmo. De vez em quando acontece essas coisas aí, tá bom?
17: Bom dia, Canal Mais.
0: Bom dia.
17: Aqui é a Renata e a dona Lúcia aqui do Vista Alegre, perto, Renata, da Casa do Garoto. Gostaria de pedir João Paulo e Daniel e gostaria de concorrer à pizza. Vou mandar meu nome completo, tá bom?
0: Beleza.
17: Beijo. João Paulo e Daniel, estou apaixonado.
0: Já tá rolando, ó. Valeu, Renata. Obrigado pelo carinho. Dona Lúcia. Valeu, valeu, valeu.

0: André e Andrade, pra você aqui na programação Sabadão Sertanejo. Bom, 9:59, hein? Ouvimos e também recordamos um pouquinho do Mato Grosso e Matias, A Mais Louca Paixão, e também o Jean Giovanni, Amor Perfeito, João Paulo e Daniel passou por aqui também, Estou Apaixonado. Ó, 9:59. Bom dia, tudo bem? Sou o David. Tá aí curtindo a programação. Quero mandar uma música pro meu pai Eduardo. Hoje é aniversário dele, desejar muitos anos de vida. Parabéns aí mais uma vez ao Eduardo. Música eu queria com o Irmão da Lua, Amigo das Estrelas. Eita, nós. Ó, eu tenho essa música com Zezé de Camargo e Luciano, tá? Aí eu vou colocar aqui na programação da rádio pra gente ouvir juntos aí, tá bom, David? Obrigado pelo carinho da audiência. Oi, Sula, bom dia. Oi, Edu, tô ligadinha. Abraço pra Lola, pra Edilma, pra Creuza, pra Maninha, Lindomar, e parabéns ao Fábio Ramos, comemorando um ano de vida. Que legal, né? Me coloca no sorteio, hein? Opa, já tá participando também, viu, Sula? Ótimo dia pra você também, ótimo final de semana e obrigado pelo carinho da audiência. Deixa eu ver quem mais, meu Deus do céu. Bom dia, Edu Nunes. Meu nome é Sueli Aparecida. Segura, gostaria de participar aí do sorteio da pizza, hein? Abraços. Moro no Parque Primavera. Valeu. Ah, cadê Sueli? Tá participando, Sueli. Boa sorte também. E, é claro, né? Você que quer participar, vai mandando a sua mensagem aí, tá? Nós vamos atendendo a todos aqui. Ah, meu amigo Penetra também, né? Tá aí curtindo a programação. Ele mandou aqui, ó. Meu nome completo, Fabrício. Fabrício Pereira Braga. Olha, nome de galã, hein? Do Vila Junta. Valeu, meu amigo, obrigado pelo carinho também da audiência. Deixa eu ver quem mais. Bom dia, Edu Nunes, aqui ó, é o Ninão do Jardim Prudência. Desejo um ótimo final de semana a todos e parabéns, Bauru. A programação tá ótima como sempre, hein? Toca pra nós aí curtir uma do Gini Geno, Cara de Boi. Fica com Deus, meu amigo, e coloca meu nome no sorteio, hein? É, Luciano César, ó, nome de artista, hein, ô Luciano? Valeu, obrigado aí pelo carinho da audiência. Valeu, valeu, valeu. Deixa eu ver quem mais. Ó, gente, a gente vai lendo a mensagem, vai mandando o login aqui da rádio, né? Pra confirmar que estamos lendo aqui as suas mensagens, tá bom? Deixa eu ver quem mais. Mensagens escritas por enquanto. Edu, faz uma chamada legal aí, ó. Convidando seus ouvintes, opa, os nossos ouvintes, né? A todos, para o programa do Arthurzinho. Ah, verdade! Hoje a pegada do Fry no programa do Arthurzinho vai ter o Alan e o Maicon. Uma dupla aí, ó, que é sucesso e vai estar ao vivo aqui na rádio, hein? Aí sim, vai estar comemorando, né? E vai estar fazendo o Oba-Oba Música ao vivo aqui hoje na programação da Canal Mais. Gostei, hein? Ah, mas será, Brasil? Vai tá... Ah, tá, entendi. Então, Letícia, aí já é a pegada com seu tio, né? Aí é briga de cachorro grande, eu não vou me meter nessa, não. Mas hoje vai estar aqui, ó, a dupla sertaneja de Bauru, Alan e Maicon. Eita, aí sim, hein? No canalzinho do Arthurzinho, a partir do meio-dia. E eu quero ouvir e vou estar aqui ouvindo com certeza. Bom dia, Edu, aqui é o Gil Cantor. Opa, Gil, um abraço pra você, obrigado aí pelo carinho da audiência, tá junto com a gente também, acompanhando a programação, valeu, viu? Gil Cantor, o cantor das multidões. Ah, meu Deus do céu, depois aí continua com mais, muito mais aqui, mensagem, senão nós vamos ficar devendo e o Sirineu não vai chamar lá nunca mais para apresentar aqui. Meu Deus do céu. Gente, depois do apoio cultural, do intervalo aqui e a vez e voz dos nossos apoiadores, atenção, hein? Vamos sempre valorizar as marcas, as empresas que divulgam aqui na nossa rádio, que é com certeza também a sua melhor opção, tá? E a gente volta com elas, aqueles modão gostoso. Não é as empoeiradas, é modão, modão. É o momento modão também no Sabadão Sertanejo, tá? Depois do apoio cultural.
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1: Olha, gente, o convite é especial para você ouvindo a nossa programação Sabadão Sertanejo. Também, claro, tá junto com a gente no canalzinho do Arthurzinho hoje com uma dupla especial, Alan e Maicon, ao vivo também aqui nos estúdios da Canal. E é claro, sempre, né? Também com o Arthurzinho na comunicação ali, ó. Fazendo realmente uma programação especial também. Opa, vamos continuar aqui, que senão nós vai ficar devendo para todo mundo, hein? Manda, por favor, um abraço aqui, ó, para nós da Casa de Carnes JA. Opa, um abraço aí pra galera lá, o Jefferson, a Andréia, o Cristiano, a Briane, é isso? Briane, né? Se não tiver certo, você corrige nós, hein? O Edinho também, claro, né? E a galera tá mandando aquele abraço especial a todos os ouvintes. Valeu, valeu, valeu. Deixa eu ver quem mais tá junto com a gente aqui também, ó. E tá acompanhando, hein, pelo nosso site oficial. Edu, eu estou aqui, ó, ouvindo você. Manda bom dia pra nós, hein, Deusana. Valeu, Deusana. Obrigado pelo carinho. Rapaz, é de longe, hein? Deixa eu ver quem mais. Rapaz, deixa eu puxar aqui a capivara. Oi, Edu. Toca pra mim aí, ó. Uma das mineirinhas, Briga com Ela. Mando já já pra vocês aí também. Obrigado pelo carinho da audiência. Deixa eu ver. Tem gente, muita gente aqui pra... Falando. Deixa eu ver, mandaram um áudio, hein? Será, Brasil?
2: Deus, manda bom dia pra nós, hein, Deus.
3: Oi, Edu, você falou certinho, é Briane mesmo, viu? Obrigado, até sorriu aqui. Rapaz, obrigado, meu irmão. Bom dia, vamos curtir a programação.
1: Valeu, valeu, o pessoal aí da JA. Casa de Carne JA. Falei certo então, né? É a Briane. Valeu, valeu, valeu. Gente, olha só. Vamos então, já mais ou menos organizado, não está 100%, mas nós já estamos tentando colocar a casa em ordem, porque agora vai ter aquele momento especial aqui na programação. Um pouquinho da gente recordar os grandes sucessos da música sertaneja, Momento Modão. Bora começar aí, ó, com Tião Carreiro e Pardinho.

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0: É bom demais recordar, né, gente? É bom demais matar a saudade. Tá aí, ó, momento modão, aqui na programação Sabadão Sertanejo. Eles, Pena Branca e Chavantinho, eu, a Viola e Deus. Também recordamos aí com o trio Parada Dura, Cordão de Ouro, Berrante da Saudade, Peão Carreira e Zé Paulo, Dom Divino, Ronaldo Viola e João Carvalho. E também Canção da Madrugada com Tião Carreiro e Pardinho. Alô, só aqui pro seu Antônio, tá de bem com a vida também, né, seu Antônio? Obrigado, viu? Motorista de aplicativo, também, claro, sempre nos dando o carinho da audiência, participativo também, aqui na programação. Esses dias eu peguei com ele aí, pra vir pra rádio, né? E ele tava lá, ó, sem eu falar nada, ele tava lá ouvindo a nossa programação no seu radinho, fazendo companhia pra gente aí na programação da Canal Mais. Valeu, Antônio!
1: Bom dia, Edu Nunes, bom dia, Canal Mais, bom dia a todos os ouvintes da Canal Mais. Ô, Edu, se puder, toca pra mim uma moda aí pra me oferecer pra minha esposa. Eu sou o Antônio aqui do Terra Branca, mas hoje eu tô trabalhando, tô aqui no Granja, trabalhando na construção aqui. Inclusive eu faço aplicativo também, já carreguei você no carro do aplicativo.
0: Opa!
1: Queria pedir pra você aí, as mineirinhas, abre o coração, e oferecer pra minha esposa que tá lá ouvindo lá, a Cida, tá ouvindo ali no Terra Branca hoje, trabalhando lá também em casa e ouvindo, e para todos os ouvintes que gostam aí, tá bom? Obrigado.
0: Valeu, Antônio, obrigado, viu, pelo carinho aí com a nossa rádio. Tem apoio na sequência, música.
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0: Agora 10 horas 31 minutos. Bom dia.
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3: Bom, de volta, agora 10 horas 36 minutos. O nosso bom dia também para o nosso amigo Paulinho, ali na Ori Pinheiro Brizola 97, lá no bar do Paulinho. Ei, Paulinho, já começou as atividades, já está com as portas abertas para atender você, cliente amigo, com aquela cervejinha gelada, um bom bate-papo. Eita, nós, os amigos se encontram lá no bar do Paulinho. Um abraço aí, Paulinho, e toda a galera também. Um alôzão aqui pro meu amigo Pelego. Alô, meu povo. Alô, Pelego. Bom dia, meu parceiro. Bom dia pra você também, viu? Obrigado pelo carinho da audiência. Valeu aí ao meu amigo Pelego, lá no bar. Alô, meu povo, no Ouro Verde. Deixa eu ver quem mais. Rapaz, tem gente querendo falar com a gente. Muita gente, né? Isso é bom. A Eliane Lima, também no Parque Jaraguá, tá concorrendo ao sorteio da pizza, né? Ah, deixa eu ver aqui. A Eliane Lima, no Parque Jaraguá. Beijo pra você. Bom dia. Obrigado pelo carinho da audiência. A nossa bicampeã. Eita, nós. A nossa bicampeã. Também a Nelly Verdó. Opa, bom dia, Nelly. Ótimo e abençoado final de semana pra você também, viu, menina? Obrigado pelo carinho da audiência. Edu Nunes, hoje é feriado. Cobra dobrado do Sirineu. É, tem hora extra, né? Verdade. Além de ser hora extra, ainda é feriado. Não tinha pensado nisso, viu, Nelly? Não tinha pensado nisso, rapaz. E ainda tem um agravante, que é aniversário também do nosso querido Fábio Ramos. Ou seja, eu tô fazendo 3 em 1 hoje, ô Nelly. Ah, é, tá vendo aí como funciona? Mas é isso, né? Depois o Pix rola. Ai, meu Deus do céu. Deixa eu ver quem mais aqui tá junto com a gente. Ah, mandando um alôzão especial. Bom dia, Canal Mais. Quero participar do sorteio. Lucas Pires, do Parque Santa de Virges. Valeu, Lucas. Tá participando, então, do sorteio aí também da Canal Mais, de uma deliciosa pizza da Pizzaria Paparazzi, gente. 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Sexta-feira, Edu, eu fiz 41. Mentira, você fez 71, não foi? Nada, né, meu parceiro? Foi esses 41 anos. Eu sou 10 anos mais velho que você, hein? Meu amigo Pelego, parabéns, viu, Pelego? Paz, saúde, prosperidade, amor no seu coração, que já tem transbordando. Um beijo no seu coração, tá bom? Ontem foi a minha filha, a Ana Júlia. A Ana Júlia também, parabéns, Ana Júlia. Felicidades, paz, saúde. Beijo no seu coração também, tá? Ah, Edu Nunes! Manda bom dia pra mim, eu tô mandando aqui, ó, a Lola Monteiro. A Lola Monteiro também tá curtindo aí a programação. Valeu, Lola. Ótimo dia pra você também, viu? Meu Deus do céu. Gente, tem gente querendo falar com a gente, né? o profissional aqui nos microfones também, comunicador da Rádio Canal Mais, Tom Araújo.
1: Bom dia, meu amigo Edu Nunes, bom dia a todos os ouvintes da Rádio Canal Mais FM, uma rádio muitas vozes de Bauru, estamos ouvindo o seu programa. Gostaria de parabenizar você pela essa enorme audiência, você que é um excelente comunicador.
3: Nunca.
1: Edu, beijo, manda um abraço para minha esposa Cristiane. Mando um abraço para minha filha Marília Araújo, para todos os ouvintes da Rádio Canal Mais FM. Lembrando que amanhã, das 6 da manhã às 9, tem Tom Araújo com sorteio de vários brindes. Fique atento aí, tá bom?
3: Eu quero
1: um abraço, Canal Mais FM, uma rádio muitas vozes.
3: Ô Tom, separa uma caneca dessa daí para mim, que eu quero para me tomar café aqui na rádio, tá bom, meu parceiro? Beijo aí no coração da sua esposa, um beijo no coração da sua filha, de toda a sua família. E amanhã, no pé do eito aqui, a partir das 6 da manhã, com o Sabadão Sertanejo, Sabadão Sertanejo, um domingão especial sertanejo aqui na programação. E ó, eu vou contar, mas você não conta pra ninguém. Vai ter muitos brindes amanhã e durante toda a semana aqui na programação da rádio. Eu vou soltar no ar então, ó. Eu tenho que ser mais controlado aqui no meu horário, na bagunça, mas aqui também é bagunça também, se ele não tá nem ouvindo, ó.
1: O sertanejo bom demais, Edu.
3: É isso.
1: E ontem eu não vou dar o caneco pra ninguém, a caneca.
3: Ah, ô louco. Ah, entendi errado, então. Bom dia. Bom dia, Edu Nunes. Saca pra mim. Música da saudade. Aproveita para parabenizar Fábio Ramos. Deus abençoe, Fábio. Amarildo Ferreira. Quero pizza aí, por favor. Ah, valeu, Amarildo. Na Vila Nipônica, tá curtindo a programação. Ah, bom dia, Edu. Ótimo feriado. Trabalhando, né? Você viu, menina? Hora extra, né? É, as contas chegam. Nós não tem pra onde correr. O Sirineu faz o convite, nós aceita. Zezé de Camargo e Luciano. Lola, beijo pra você também, viu? Ótimo final de semana. Irmão da Lua, amigo das estrelas.

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0: Agora 11 horas em ponto. Vamos recordar, né, gente? Sérgio Reis, Chico Mulato, essa quem pediu foi o nosso querido amigo Gil Cantor. Valeu, Gil. Obrigado pelo carinho da audiência. Bom, vimos e recordamos também a música do Gilberto e Gilmar, Música da Saudade, Ataíde e Alexandre, Doce Toque do Amor, Abra o Coração, As Mineirinhas, essa pro nosso amigo Antônio. Também o Zezé de Camargo e Luciano, Irmão da Lua, Amigo das Estrelas. Edu Nunes, bom dia! Manda um alô pra mim aqui, Cíntia! KKKKKK. É hora extra hoje? Então, menino, você viu aí? Mas é bom, né? É bom estar junto com vocês aí sempre, tendo oportunidades. A gente vem e faz com muito carinho para todos vocês aí as programações, certo? Bom, você não vai ligar para ninguém hoje? Ah, então esse daí a gente faz no super tarde, gente. O Cirineu não autorizou, não sei se ele autorizou ou não, apesar também que acho que ele não tá nem ouvindo, né? Deve estar na praia de Copacabana, Acapulco, sei lá. Vamos fazer assim, ó. O primeiro joinha que chegar no nosso WhatsApp, 14996188790, a gente vai ligar para você. A Canal Mais vai ligar para você, tá ok? Tem que ser o primeiro joinha, tá? E a gente vai mandar aí pra você aqui na programação. E a gente vai ligar, bater um papo, sei lá, né? Vamos ver o que acontece.
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0: Agora 11 horas mais 8 minutos, 11:08. Bom dia pra Aparecida. Tudo bem, Aparecida? Tá de bem com a vida, tá aí curtindo a programação? Me chamou de Sirineu, mas é o Edu que tá por aqui, tá? Seja bem-vinda. E olha, ele não saiu não, gente. Eu acho que ele deve estar em Acapulco, né? Férias. Pra não... Quando ele se dá férias é coisa de 2-3 dias aí. É por isso, tá? Nós tá aqui na... Tentando, na verdade. Nós estamos tentando substituir o homem aqui, mas tá difícil. Imagina eu, né? Vamos lá. Valeu, Aparecida. Obrigado. E pode deixar o seu nome sim, tá bom? Pode deixar aí o seu nome pra gente colocar aqui no sorteio da pizza. Beleza, mulher? Obrigado pelo carinho da audiência.
1: Bom dia. É, sua Cida do Parque Viaduto, gostaria muito de ouvir a música Moreno e Moreninho, João Boiadeiro. Ofereço a todos que curte uma boa música, um modão, né? E obrigada, abraço.
0: Valeu, Cida. Bom dia para você também, do Parque Viaduto, a toda a galera aí. Obrigado pelo carinho da audiência. Edu Nunes, você não vai ligar para ninguém hoje? Vamos ver se tem alguém ouvindo a gente. Já pensou que não ia passar vergonha ao vivo?
2: Fala, Edu.
0: Você tá bom, fi?
2: Melhor agora, falando com você, meu irmão.
0: Aí, bonito. Quem tá falando comigo aí?
2: Meu povo.
0: Erga a voz aí, filho. Você tá com vergonha de falar ao vivo?
2: Alô, meu povo.
0: Tá ruim o seu telefone, ô Pelego.
2: Oi.
0: Tá ruim o negócio aí, filho. Fala não.
2: Nada.
0: Alô?
2: Oi, pode falar.
0: Eu tô te ouvindo, mas muito, baixinho. Eu acho que é o seu aparelho aí, o receptor seu aí.
2: Não. Não, aqui tá show de bola.
0: Não, tá, aqui pra mim não tá não aí. O que tá acontecendo? O que tá acontecendo na terra do nunca aí? Fala comigo.
2: Tá tudo ok.
0: Ah, e agora melhorou, ó, tá vendo? Solta a voz. Você tá no Ouro Verde, Pelego?
2: Tô aqui no botequinho.
0: Você tá aí no Alô Meu Povo, no boteco.
2: É.
0: Aí, bonito, hein? Qual é a pegada de hoje aí?
2: Ah, hoje, por enquanto, tá sossegado. Já começa a pegar aí, nós já arma alguma coisa.
0: Verdade. E você não vai esquecer de convidar os amigos, porque eu fiquei sabendo aí, um passarinho me contou que você fez aí 18 anos ontem, né? Aí caiu, ó. Não tá dando bom, não, Pelego. Não sei o que tá acontecendo. Vamos ver aqui. Não deu bom, não. Mas valeu, meu amigo Pelego, lá no Ouro Verde. Atendeu a nossa ligação, mas não deu bom, não. Não sei o que que aconteceu. Tá caindo, acho que aqui é a nossa conexão. Sirineu não colocou crédito, aí o que acontece é isso. Imagina eu, pedido musical da Eliane no Parque Jaraguá.

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0: Olha o sucesso do Felipe Falcão, Duas Feras no Cio. Ouvimos também a música do João Márcio e Fabiano, Quero Falar de Amor. Bruno Marrone passou por aqui também, ó, Fruta Especial, Amor e Saudade, com o Tião Carreiro e Pardinho. Essa a gente recordou junto com o nosso amigo Pelego, Alô Meu Povo. Também ouvimos o Eduardo Costa, Imagina Eu. 11h30, daqui a pouquinho, gente, tem Arthurzinho, com o canalzinho do Arthur, aqui na programação da nossa Canal Mais. E, claro, hoje com a participação especial aqui na programação, uma programação maravilhosa. Claro que todos os dias é diferente, todos os dias é maravilhoso, mas o finalzão de semana é com certeza Arthurzinho na máquina sonora comandando, e hoje com o Alan e Maicon, hein? Olha só que chique, dupla em destaque na cidade de Bauru, vai estar daqui a pouquinho ao vivo aqui nos estúdios da Canal, junto com ele, Arthurzinho. Eu sou fã desse moleque, hein? Pensa num cara que é fã, é eu. Eu ouço e sou fã da comunicação, da irreverência e das músicas que rola também no canalzinho do Arthurzinho. Aí sim, hein, Arthur? Depois eu quero um autógrafo, tá bom? Bom, seguinte, ó, 11h30. Depois do intervalo, da vez e voz dos nossos apoiadores, já vamos chegando para o sorteio da pizza no oferecimento da pizzaria Paparazzi. Concorda comigo? Quem concorda, levanta a mão, tá? Então vai mandando o seu nome aí, deixa aí certinho, porque na volta do apoio cultural a gente vai sortear você, ouvinte.
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2: Bora. Ó, 11 horas 36 minutos. Nesta manhã gostosa, dia 1º de agosto. Eita, Sabadão Sertanejo, gostoso demais. Fazer a programação junto com vocês. Deixa eu ver esse recado aqui, ó. É dela, a mulher mais amada do Brasil. Te amo também, Merlin.
3: Bom dia, meu querido Edu Nunes.
2: Bom dia.
3: Aqui é a tia que fala.
2: Oi, tia.
3: Primeiramente, quero dar meus parabéns ao Fábio Ramos. Que Deus ilumine muito mais ele do que ele já é. Ai, e obrigada por ele existir.
2: Amém.
3: Na nossa vida, em todos nós, né? De todos nós. E quanto a você, estou muito feliz. Engraçado, né? Bauru que faz aniversário e nós que ganhamos o presente. Você logo cedo no sábado. Oh, que chique!
2: Olha!
3: A tia te ama.
2: Também.
3: Muito. Beijos.
2: Beijos.
3: Merlin da Vila Industrial.
2: Beijo pra você também, Merlin. Te amo também, viu? Maravilhoso receber a sua mensagem. Ah, deixa eu ver. Claudinho, Vânia Maria, lá no bar do Genro da Geni. Fala, Claudinho.
4: Bom dia, Bauru. Bom dia, Jardim, Vânia Maria. Feliz aniversário, Bauru. Bom dia, Edu Nunes. Claudinho do bar Genro da Geni, passando para desejar um bom dia, um excelente final de semana a todos. E feliz aniversário, Bauru. Beleza? Edu Nunes, manda uma boa para nós aí do Rick Renner, Moleca. Beleza?
2: Manda
4: pra curtir aí, balançar esse sábado. E feliz aniversário, Bauru. Chama papai. Bom dia. Paz e bem, meu amigo. Paz e bem.
2: Valeu, Claudinho. Ah, bom dia, Canal Mais. Aqui é a Maria Cecília, da Bela Vista. Sou ouvinte assídua da Canal Mais, hein? Maravilhoso. Quero participar do sorteio da pizza. Valeu. A Cecília tá aí já curtindo também lá no Bela Vista a programação e também tá participando, né? Já vou até colocar o seu nome aqui também já na roletinha aqui. Deixa eu ver também, gostaria de participar do sorteio. Bom dia, sou Marcos. Um abraço aí, Marcos. Obrigado também pelo carinho da audiência. Deixa eu ver. Meu Deus do céu, é gente querendo falar com a gente.
5: Bom dia, Canal Mais.
2: Bom dia.
5: Bom dia, Edu.
2: Oi.
5: Bom dia a todos os ouvintes de Piratininga, de
2: Eita.
5: Bauru, ouvintes da Canal Mais. Aqui é Solange de Piratininga. Eu tô
2: oferece
5: uma música pra mim aí, Edu.
2: Diga.
5: Manda pra todo mundo lá da pastelaria da Fátima. E nós estamos aguardando todos vocês lá. E já aproveito também para dar uns parabéns pro Fábio. Deus abençoe ele, que Deus dê muitas e muita saúde. Beijos.
2: Valeu, Solange. Valeu, Piratininga. Valeu também aí a toda a galera, né, que sintoniza a nossa programação. Audiência maciça aí também. Muito obrigado a todos vocês aí. Bora de sorteio, gente? Rapaz, agora é a hora, né? Ó, toda vez que eu falar rapaz, é antes de xaropinha aparecer no mundo de ratinho e tudo mais, eu já usava essa frase, viu, gente? Rapaz, tá? Então não venha falar que eu tô imitando ninguém, não. Não tem ninguém imitando ninguém aqui, não. Até mesmo porque eu nem sei imitar ninguém. Só o Zacarias. O Zacarias, eu gostava de imitar ele, rapaz. Né? Dos trapalhões. Bom, vamos lá então, gente. Vamos de sorteio. 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Olha só, hein, gente. 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Meu amigo Osni, um abraço para você também, obrigado pelo carinho da audiência, tá mandando um abraço pro Fábio Ramos. Valeu, valeu, valeu. Só errou a idade da cidade, né? Mas tá valendo. Então, é o seguinte, gente, ó, 11h41, certo? Vamos lá, então, para o sorteio. Tem esse negócio aqui, ó, que a gente garra aqui e joga aqui. Peraí. É tudo ao vivo. Eu gosto dessa bagunça por causa disso também, né? Deixa eu ajeitar aqui. Iniciar aqui, ó. Iniciar sorteio. Beleza. Ai, deixa eu colocar aqui o nome do último aqui, da Cecília. Desculpa, Cecília. Calma aí. Adicionar aqui. Beleza. Agora sim. Esse sisteminha aqui é chique, hein? Eu gostei disso. Vamos lá. Roda, roda. E não é a Jequiti. Bora. Bora fazer a roleta rodar aqui no Sabadão Sertanejo. Foi! Demorado assim mesmo? Aqui, beleza. Tá parando. Nossa, bastante gente, hein? Tá parando. Parou! A pizza! 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Moradora do Parque Jaraguá, da Rua Azor Garcia dos Santos. Parabéns aí, Eliane. 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Aí sim, hein? Eliane Lima, moradora do Parque Jaraguá, ganhou aí a pizza. Gente, valeu, viu, a todos aí que participaram. Claro que vamos estar sempre nessa parceria. E vamos estar sempre aí presenteando no oferecimento da pizzaria. 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Valeu e parabéns aí a Eliane Lima, moradora do Parque Jaraguá, que ganhou a pizza. Bora, bora, né, gente? 11h44. Vamos de moda, vamos de música. Chitãozinho e Chororó. Só quem amou demais.

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Bora tirar o time de campo, gente. 11:55. Rapaz, que hora extra gostosa hoje, hein? Vai chover um zerinho a mais, dois zerinhos a mais, três zerinhos a mais aí no orçamento, Cirineu Fedriz. Manda o Pix. Bora, né, gente? Tirar o time de campo, abrir espaço aqui para o profissional da comunicação hoje com Alan e Maicon. Olha que chique, hein? Aí sim. Os caras é bom, não é? Não, não tem essas frases aqui mais, não. Acabou. Que larará o caceta. Gente, é o seguinte, ó. Na volta, viu? Ô, Cirineu, na volta? Ou eu fui mandado embora, eu não tô sabendo. Segunda-feira, nós volta às 14h para bagunçar aqui na trilha sonora da canal. Muito obrigado a todos pelo carinho, pela audiência. Muito obrigado a todos pela paciência. Um beijo no coração de cada um de vocês. Fiquem todos com Deus. Tá chegando Arthurzinho e a programação gostosa também para você com o canalzinho do Arthur. Certo, gente? A todos o meu carinho, o meu respeito. Um ótimo final de semana. E tchau!

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3: 12:01. 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

0: Boa tarde, ouvintes aqui da Canal Mais FM. Está começando agora o programa
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0: Isso mesmo, eu, Arthurzinho, aqui do meio-dia até as 2 da tarde, a sua companhia enquanto você está almoçando, né? Tem gente que já almoçou, agora tá lavando uma roupa. E pra quem acorda à tarde, né? Ainda tá tomando café da manhã. E é isso aí. Então, vamos de música?
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0: Especial deles, Bruno e Marrone.

0: E você, meu ouvinte, ouvinte aqui da Canal Mais FM, mande mensagem aqui no nosso WhatsApp, que é o 1499-618-8790. Ah, manda aqui pra gente o que você tá fazendo nesse feriado, né? É, como foi a sua semana? Está trabalhando? Está em casa? Está num churrasco? Está almoçando fora? Conta aqui pra gente. E ó, não saia da nossa programação. Daqui a pouco teremos uma dupla sertaneja que representa muito bem a cidade de Bauru. Alan e Maicon, ao vivo, em um bate-papo bem descontraído, hein? A minha língua com eles vai ser bem solta, porque eu gosto de conversar. Então é isso aí, continuem na nossa programação, hein? Vamos de música?
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2: Boa tarde, meu amiguinho Arthur. Sou eu, TT Boiadeiro, representando a Vila Independência. Sou seu fã. Ô Arthur, tá com uma moda aí pro boiadeiro aqui, ó. Na sola da bota, Rio Negro, Solimões. Oferecer pra rapaziada lá do bairro Ricardo Capuano, bairro Silvinho. Meu irmão Pelego, alô meu povo. Edilma, Três América. O Roserval Caminhoneiro, Jacaré do Parque das Nações. Maurinho da Roteria NSA. Tonhão da Banca. E a todos os ouvintes da Canal Mais FM. Beleza? Sou seu fã, Arthur. Canal Mais, uma rádio e muitas vozes. Tchau, obrigado. Bom, Arthur, eu esqueci. Pra toda a galera também, lá da funilaria Robcar, na Nova Paulista, ali na Nipônica, e o Liva Mecânico, beleza? Toda a galera lá da Mecânica Liva. Tchau, obrigado.
3: Tchau, obrigado, TT. Boa tarde. Um abraço pra todos vocês aí, desse pessoal que o TT conhece, porque é muita gente aí, TT. Se for falar um por um, e eu vou tocar sua música, viu? Um abraço, TT!

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2: Boa tarde, Canal Mais. Boa tarde, Arthur Rafael. Boa tarde a todos os ouvintes da Canal Mais FM. Olha a vovó aqui. Arthur, manda um abraço pro tio Marco Carraro, Salvador lá. As gêmeas cabeleireiras que estão sempre te ouvindo, tá? Um beijo para todos os ouvintes, gente. E vamos curtir o Arthur aí, hein? Olha, daqui a pouco tem novidade aí, hein? Uma dupla maravilhosa que ele vai entrevistar, um bate-papo legal. Curtam aí, hein? Beijo, Arthur Rafael. Beijo a todos os ouvintes. Um excelente final de semana. Um sábado abençoado, né, gente? Aniversário de Bauru, né? Parabéns, Bauru.
3: Boa tarde, vó. Boa tarde, boa tarde. Um abraço pro meu tio Marco, né? Pro Salvador. E a dupla já está aqui. Boa tarde, Alan. Boa tarde, Michael.
4: Aoba!
5: Boa tarde, Arthurzinho.
3: Boa tarde. E aí, vocês vão cantar pra nós aqui?
5: Só um pouquinho, hein?
3: Ah.
4: Tem que ser de leve. Eu acabei de acordar. De agora tem que ir acordando e cantando aos poucos.
5: Eu já acordo com essa voz de pato.
3: Olha só, e temos mais participações. Boa tarde.
6: Boa tarde, meu nome é Isabelle. Eu tenho 9 anos, moro na rua Paulo Santos Filho. E eu queria que você cantasse a música Pião do Tatuado.
3: Boa tarde, Isabelle. Boa tarde. Eu vou tocar sim a sua música Pião Todo Tatuado, viu? Um abraço.

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1: Você sabia que a história de Bauru começou muito antes das chegadas dos primeiros colonizadores? A região era habitada por povos indígenas, principalmente os caingangues, além de grupos guaranis que viviam da caça, da pesca e da coleta, mantendo uma forte ligação com a natureza. E o nome Bauru também tem origem indígena. Existem diferentes interpretações, mas uma das mais conhecidas diz que vem do tupi, Ibauru, que significa cesto de frutas. Outra hipótese relaciona o nome aos chamados índios baurus, como eram conhecidos alguns grupos indígenas que viviam às margens do rio Batalha. A cidade começou a se formar em meados do século XIX, quando os primeiros pioneiros se estabeleceram na região, com a chegada da ferrovia e o desenvolvimento da lavoura do café. Bauru cresceu rapidamente e se tornou um importante polo do interior paulista. Em 1º de agosto de 1896, o município passou a se chamar oficialmente Bauru, data que marca sua emancipação e é comemorada até hoje. Conhecer a história de Bauru é valorizar as nossas raízes, entender como o passado ajudou a formar o presente. Bauru, parabéns pelos seus 130 anos de história.
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1: Então vamos de participações?
3: Oi, meu grande amigo Arthur, aqui quem fala é o professor Neto, aqui da Nova Paulista. Primeiro, um abraço para vocês aí. Segundo, para o nosso time que vai jogar amanhã com o Ferroviário, lá no Gasparini. Queria mandar um abraço para todos vocês aí e pedir uma música também. Frio da Madrugada, Rio Negro e Solimões. Oferecer para meus amigos aqui, o TT Boiadeiro, fazendo uma almocinha agora também, o Tiririca 21, meus amigos Rodrigo Venceslau, Ricardo Capuano, todos pro Bar do Capuano lá, meus amigos também, né? O Ney, da mecânica do Ney, e oferecer para vocês aí, ouvintes também, de Bauru e região, tá bom? Um abraço e tchau, obrigado.
1: Boa tarde, professor Neto. Boa tarde, boa tarde. Eu vou tocar sim a sua música, Frio da Madrugada, de Rio Negro e Solimões. Um abraço também pra todo esse pessoal, pro seu time que joga amanhã, né? E é isso aí, vamos de música? Música.

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2: Olá, boa tarde, Arthurzinho. Como é que tá, menino? Tudo bem? E quem fala, Antônio Souza Sandivito. Ô Arthur, eu gostaria de ouvir uma música com Durval e Davi, Morena Cheirosa. Vira especialmente para você, para todos da rádio, especialmente para o Cabo Ramos fazer aniversário hoje, né? Para todos meus amigos e amigas da Canal Mais FM. Ah, para a Dona Edina, Três Amex, pois dessa era aqui em toda a família, Lola Monteiro, Rosa Branca, seu Nesto, Rosa Branca, Célia Souza, Cris Sobral, Josualdo Caminhoneiro. A todos meus amigos e amigas da Canal Mais FM. Falou, Arthurzinho, um abraço, menino. Fica com Deus.
3: Ô, seu Antônio, boa tarde. Vou tocar sim a sua música, Morena Cheirosa, hein? Você conhece alguma morena cheirosa aí, seu Antônio? Um abraço, viu? Um abraço também pra todo esse pessoal seu aí, que você também conhece gente, hein, seu Antônio? Um abraço.

0: Nova.
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3: Uma e sete.
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0: Bem-vindo aos estúdios da Canela de FM, Alan e Maicon. Estou muito feliz por vocês aceitarem o convite, né, para um bate-papo aqui no programa Canalzinho, né? Bom, para começar, se apresente para nossos ouvintes, para eles saberem mais quem são Alan e Maicon.
1: Muito prazer, eu sou o Maicon.
2: Muito prazer, eu sou o Alan.
0: Bom, então vamos lá para as perguntas. Estão preparados?
1: Ah, eu tô preparado toda hora, né? Porque, na verdade, eu nunca tô preparado, né? Pra nada. Aí vai do jeito que vem mesmo, tá bom.
2: Tá preparado, parceiro?
1: Tô preparado.
2: Tá preparado? Então, estamos preparados.
0: Bom, então quem teve a ideia da dupla?
1: A ideia foi complicada, porque assim... Eu e o Alan, a gente já tinha alguns trabalhos pra trás. Eu tinha uma dupla, o Alan tinha outra, né? E as duas duplas se separaram. E a gente continuou trabalhando, ele trabalhando com outras duplas, né, como músico, e eu cantando aí. Eu fiz uma proposta pra ele, não aceitou, eu fiz outra, ele não aceitou, na terceira vez eu obriguei ele.
0: Então foi mais você que deu a ideia de vocês terem a dupla.
1: Não, ele também teve a ideia, mas na verdade eu dei uma pressão psicológica nele e acho que foi por isso que ele aceitou.
2: Até que não.
1: Não, foi não, parceiro?
2: Foi não, parceiro.
0: E quanto tempo vocês têm juntos de carreira?
2: Eu vou jurar que eu já queria, já.
1: Ó, tempo de carreira, faz tá fazendo agora 10 anos, né, Alan?
2: Fez em fevereiro 10 anos?
1: Fevereiro.
2: Não, é esse fevereiro agora faz 10 anos, né?
1: Próximo fevereiro agora faz 10 anos, esse aí.
2: Isso. Começou em 2017.
0: 17?
1: É, 2017. 2018 a dupla acabou. O que a gente canta até agora só tá cumprindo data.
2: Só tá cumprindo data só.
0: Bom, e vocês são amigos, irmãos, primos?
1: É, no começo nós éramos amigos, viu?
0: Agora já partiu pro irmão? Já...
1: Agora 10 anos, rapaz. O negócio é feio demais. Nós viaja pra longe e fala pra você. É, nós só fala oi na hora que entra no carro e fala tá bom na hora de ir embora.
2: É que os ouvintes não estão vendo, mas tá um do lado, outro do outro, assim.
1: Separaram nós aqui,
2: separaram,
1: viu?
2: Separaram nós aqui, graças a Deus.
1: Pra nós não sair na mão aqui.
2: Eu não aguento mais olhar pra cara dele, viu, Tur? Brincadeira, gente.
1: Ia rolar umas vias de fato aqui.
0: Vocês lembram do primeiro show que fizeram juntos?
1: Rapaz do céu. Como dupla? Ah, eu não lembro, não.
2: Eu não lembro, cara.
1: Eu não lembro, porque eu acho que eu tava meio alcoolizado.
2: Nossa... Vocês separaram umas perguntas que ninguém nunca fez pra
1: não,
2: gente.
1: Não, cara.
2: Rádio.
1: Umas perguntas boas, né?
2: Poxa vida.
1: Verdade,
2: né? Já fez rádio, hein? Essas perguntas...
0: E tem alguma música especial que não pode faltar no show?
1: Ah, tem, né? Tem. Na verdade, tem bastante. É... Assim... O pessoal pede bastante Chitãozinho Chororó, que eu sei que você gosta muito.
0: Opa!
1: Né?
0: Depois
1: mas
0: eu peço uma palhinha
1: também. Tem umas músicas, tipo Guilherme Santiago, por exemplo. É... Uma música que nunca pode faltar. O pessoal sempre pede... É a... Eu até esqueci o nome dela, rapaz. Como é que é o nome da música lá? Pode ser um pedacinho? Vamos cantar um pedacinho.
2: Jogado na rua,
1: pode,
2: né? Ser.
1: Jogado na rua, isso
2: é
1: mesmo.
2: É o refrão?
1: É. Dá uma preparação pra sobe pra nós aí.

0: essa é uma delas, viu? Que não pode faltar. Obrigado, obrigado, obrigado. Rapaz, como é difícil, né, cantar com a hora que você acaba de acordar.
1: Você é daqueles ouvintes que... Ouvinte, assim, eu falo porque... Se ele escutar o programa, você finge que escuta, tá?
0: Eu finjo, vai.
1: O programa tá começando meio-dia, você tá tomando café em vez de estar almoçando.
2: Não, rapaz, meio-dia é difícil, mas tá acordado. Depois dia, da sexta?
0: É, o dia que eu vou cantar, eu não tomo café. Não pode.
1: Não pode?
0: Não pode. Me faz mal, você acredita?
1: E tem alguma história engraçada que vocês podem contar aqui pra nós que já aconteceu em algum show?
0: todo show nosso é engraçado, né? Porque a história nossa é engraçada, né? A gente leva muito a vida assim. A gente canta porque a gente ama cantar. Porque hoje, aqui na nossa região, né, é complicado. Vamos falar de trabalho, nosso trabalho musical. Pra quem quer viver ou sobreviver disso, se a gente for levar muito, muito na risca, não tem graça. Então, assim, a gente tem que cantar, tem que ser feliz. E toda hora tem uma piada, uma palhaçada. Acontece coisa errada, a gente dá risada. Não tem jeito, né? Sempre é engraçado. Inclusive, você já viu a gente cantando por aí, né?
1: Já.
0: Então, sempre você vê que a gente tá dando risada, brincando. Não tem como. É difícil você ver um dia que a gente tá muito sério. Se a gente tiver muito sério, é porque a cagada foi grande.
2: É que ultimamente não tá acontecendo mais, mas toda vez antes da gente passar o som, eu dava uma tropicada e caía em tudo quanto é lugar.
0: Nossa, isso aí é de lei, de fato. Eu vou caguetar. Pera aí, Alan, vou caguetar
2: fala
0: o seu.
2: Fala de Ribeirão Claro aí.
0: Não. A gente foi tocar no lugar, cara. Esse foi da hora, esse aqui. Em específico, eu acho que foi um dos mais legais, assim. A gente foi em Ribeirão Claro.
2: Prévia de Réveillon, né?
0: Todo e prévia de Réveillon, de lá no Taiaiá. Aí a hora que a gente chegou no rancho do cara lá, era muito íngreme. Nossa, era muito assim. A hora a gente olhou e falou, não, o carro não vai descer. E o carro desceu, falou, não sei como é que a gente vai subir depois. Ele foi descer do carro, cara. E a hora que ele desceu, ele foi no gramado, assim, o pessoal, todo mundo olhando a gente descer do carro. Pra chegar, cumprimentar o pessoal.
1: Celebridade, né?
0: Aí ele falou, Mai, coloca o carro aqui, descer do carro, cara. E a hora que ele desceu, ele foi no gramado, assim, o pessoal, todo mundo olhando a gente descer do carro.

0: pegava sujo, qualquer coisa dava, ia no rio, tomava um banho também, né?
1: Não, mas lá era complicado. Lá não queria descer no rio, não.
0: Não, tava muito gelado.
1: Não, o problema é descer, não é o problema. O problema é subir. Pensa num barranco, moço. Não dava, não.
0: Igual tinha que chamar o bombeiro pra tacar uma corda me segurando.
1: Não, os caras tinham carrinho pra subir lá. Mas eu tinha medo de subir no carrinho.
0: Tinha medo?
1: Ah, já viu aqueles caras chucrão? Bate o olho e fala assim, ah, não gosto disso aí não. Agora é um negócio plano, sem água, pra não fundar.
2: Agora eu vou falar mesmo. É porque como o Mike é mais idoso...
1: Eu sou mais idoso.
2: Ele tem labirintite já. O tio Michael tem labirintite.
1: Eu não consegui olhar pra baixo, cara.
2: E como era muito íngreme, Tur, ele não conseguiu olhar pra baixo.
1: Passei mal, cara. Vomitei. Dor de cabeça. Não,
2: isso,
1: é.
2: Tá com
1: é
2: labirintite. É velho assim mesmo.
0: Ai, que história, hein?
2: Eu já tô caçando um asilo já pra.
1: Pra mim o negócio é só andar reto só. Pra mim nem curvo não tinha que ter.
0: Ó, já que vocês falaram da idade.
1: Sumi, vem.
0: Daí, ó, eu não vou ser tão chato, mas tá entre quantos?
1: Vixe. Não, eu tô.
2: O Michael tá entre todos.
1: Eu tô entre vários, né? Entre vários e o 40 e todos.
0: Entendi.
1: Não, eu vou falar a minha idade.
2: Eu já sou mais novo, eu tô entre 20 e 30.
0: Tá novo ainda.
1: Quilo em cada perna.
2: O tio tem 35 e o Michael tem 54.
0: É?
1: É.
0: Então vamos lá, tio.
1: Eu não tenho não, 54 não. Não fala brincando.
2: O tio tem 35 e o Michael tem 40.
1: Eu tenho 40.
0: Então vamos ouvir os ouvintes aqui com nós?
1: Bora, uai.
2: Bora.
1: Por que não?
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5: Ô Arthurzinho, aqui é o Peixe. Eu tô ligado no seu programa, viu? Você tá craque aí no programa, hein? Você tá ficando igual seu tio, mestre mesmo das comunicações, hein? Tô gostando de te ver, hein? E de te ouvir. Manda um alô lá pro Modesto, o grande centroavante lá do Noroeste, lá no Ikanja, Santa Cecília. O João Carlos Lima mandou também aqui que tá ligado no seu programa, lá do Jardim Solange, o Ney. Beleza? E eu queria mandar um alôzão pra todo aquele pessoal lá do SAMU, que trabalha 24 horas, abaixo de Deus, salvando vidas, beleza? Toca uma música aí pra mim, Bijuteria, na voz do Christian Ralph, beleza? Bom final de semana pra você, hein?
0: Boa tarde, Peixe, boa tarde. Vou tocar assim a sua música Bijuteria, do Christian Ralph. Ô, Peixe, você também conhece gente, hein? Um abraço pra todo esse pessoal aí, principalmente pra você.

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2: Bom, e agora, um ao vivo aí pra vocês.
3: Essa é a pra
2: com
3: sempre.
2: Alan e Maicon.
3: Essa é a pra sempre, turma.

0: para sempre. Quase que não sai, mano. Saiu meio tudo torto.
1: Você que escolheu essa, eu fiquei quieto. Eu esqueci
0: desse pedacinho aí.
2: Vocês escutaram aqui o ao vivo aqui do jeito que eles se sentiram cantando essa música aqui.
0: Nós, né? Se sentia tudo torto, né?
2: Ah, tem problema aqui. Eu já contei pra eles que às vezes eu me enrolo, eu também espio, eu puxo. Aqui é uma bagunça organizada. Bom, vamos voltar pras perguntas?
1: Bora.
2: Nem pergunta se tá preparado, porque senão meu amigo aqui.
0: Ah, então.
2: Bom, tem algum artista ou dupla que inspirou vocês?
1: Tem umas par. Mas a gente é muito conhecido e também faz parte da nossa inspiração pelo Bruno Marrone, né? Que o pessoal vai no show e se a gente não cantar, apanha. Praticamente apanha. E Edson e Hudson, né, parceiro?
3: Edson e Hudson.
1: E tem o Marcos e Belucci também, que o pessoal pede bastante.
3: Nossa, é massa demais, né?
2: Bom, então já que vocês tocaram aí, dá uma palhinha de alguma música aí.
3: De alguma música?
2: Marrone.
3: Do Bruno Marrone?
2: É.
3: Parceiro, faz dá um ré maior pra mim aí. Faz aí, faz aquela que nós faz as duas junto aí.
1: A segunda ou a primeira?
3: A primeira. Aí, garoto. Só não pisquei o olho pra ele, já sabe que música que é essa.

0: Aê, trem! São mais ou menos essas aí que o pessoal... É, na verdade, essa que o pessoal pede mais nela.
1: Ah, então, olha mais. Foi aqui, até as paredes tremeu, hein? Olha!
0: Também a força que eu tô fazendo aqui, rapaz.
1: Deus, você virou um Bruno agora, né?
0: Pensa num cara que tá... Tô cantando forçado.
2: Você falou que ele virou o Bruno?
0: Acho que eu devia levar o microfone
2: fala,
0: e cantar lá no banheiro.
2: O tio Alan virou o Marrone, não. Aí
1: ah,
2: não.
1: Ah, não, porque senão... Gente...
0: o Marrone tá meio queimado.
2: Tá meio estranho.
1: Se fala que vira o Marrone, mas não chega nem perto do Marrone. Ele... Deixa eu até contar uma coisa pra vocês aqui. O Maico até soltou o cinto aqui pra poder sair a voz.
0: Você escutou? O pessoal escutou o barulhinho soltando o cinto, ó.
1: É, tá vendo ao vivo aqui.
0: Rapaz do céu.
1: Vocês pensam que aqui, mas depender, os ouvintes estão tá sabendo de mais coisa.
0: Hoje, ó, o Arthur, hoje você está conhecendo o Maicon cantando quando acaba de acordar. Não parece que eu canto daquele jeito, né? Falou, nossa, cadê o Maicon? Acho que ele ficou dormindo na casa dele e mandou outro aqui.
1: Ah, pois é, né?
0: Mas daqui a pouco esquenta. Tomar uma pinga ali.
1: Bom, é agora. É, quem escolhe o repertório?
0: É Deus, né? Vixe. Porque nós não tira repertório, né?
2: Pessoal, tem um negócio engraçado. Até hoje o pessoal fala assim: meu, mas vocês ensaiam? Nunca na vida nós paramos pra ensaiar.
0: Na ensaia, né? Fala oi um pro outro e vai.
2: Nunca.
0: Tocar.
2: Olha, Deus é prova que eu tô falando. Nunca na vida nós sentamos um do lado do outro e falamos assim: vamos tirar essa. Nunca, nunca. Os pupurri que você escuta, tudo emendado, essas coisas que vocês escutam no nosso show.
0: Criamos na hora.
2: Foi criado na hora e ficou na cabeça e foi.
0: Foi indo, a gente repete. Parece dois papagaios. Aprendeu uma vez.
2: É Ctrl C, Ctrl V.
0: É.
1: Já percebi, já fui.
2: Já foi, né, Arthur?
1: Já.
0: Inclusive, o Arthur foi e cantou melhor que eu, porque a hora que eu queria lembrar da letra, eu olhava pra ele. Ele tava cantando certo, né? Aí eu ia olhando na boca dele assim, ia lembrando a letra. Que ele sabe as letras melhor que eu.
2: Ô, parceiro, e modão ele não erra uma, hein?
0: Não, nós erra todas, ele sabe todas.
2: Rapaz, como gosta de modão, velho.
1: Ah, pois é, aqui... Deixa eu até contar uma coisa pra vocês aqui, que na escola eu tenho apelido até de vovô já.
0: É o vovô?
1: É.
2: Só gosta de modão, Dur?
1: Só.
0: Você tem entre 10 e 80 anos já, então.
2: Eu vi... Ô, Michael. Exatamente. Toda vez que a gente puxa a Mercedita nos shows, eu olho no olhinho dele assim, chega a brilhar. Nossa, ele gosta demais, cara.
0: Gosta. Gosta demais.
1: É que eu nem sei cantar, só que eu gosto da...
2: Da puxada?
1: É, do violão.
2: Solinho?
0: Ah, o solinho do violão, né?
2: Tô, parceiro, tô.
0: Fala daqui, um empresta aí.
1: É, já puxa a Mercedita já.
3: Tem que
1: segurar
3: a carça que eu sorteio o cinto.
0: Pera aí. E você sabe, né? A gente vai ficando velho, não tem bumbo pra segurar a carça. A carça cai. Você gosta desse solinho aqui?

0: banco de apoio cultural?
1: Bora!
0: Depois vai volta, hein?
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3: 1h33. 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
2: Ô, Arthurzinho, boa tarde, tudo bom, Arthurzinho? Aqui é o Sidney do Jardim Solange. Parabéns a Bauru e parabéns à sua programação, que é ótima, Truzinho. Você faz a alegria aí do programação da rádio. Falou? Ô, Truzinho, referencer pra todo mundo a música Alain Aladim, Castelo de Algodão. Beleza?
3: Oi, Sidney. Boa tarde. Eu vou tocar uma música aqui do Alain Aladim, Aprendiz do Amor. Pode ser? Não achamos aqui no nosso sistema a sua música. E um abraço, viu?

Olha só quem está passando por aqui, o Claudinho do Vânia Maria. Está me dando boa tarde para todos os ouvintes da Cana Mais FM e pedindo uma música do Milionário José Rico. E eu vou mandar para você, viu, Claudinho, a música Viva a Vida, pode ser? Olha só quem está aqui com a gente também, Duda Mix. E ela está mandando boa tarde com a melhor dupla de Bauru.

0: até dispôs.
1: Bom, se vocês quiserem ficar... Acho que dava até pra não estender o programa, né?
2: Ah, eu fiquei sabendo que vai ter almoço aí, eu vou ficar por aqui mesmo.
1: Ah, é?
0: É, é disse que tinha uma picanha aí pra nós comer.
2: É, uma picanha.
1: É, se disso, é, dependendo de quem diz, vai ter, né? Agora...
2: Eu achei que era você, tinha falado?
1: Eu?
2: É a pressão psicológica que Arthur vai acostumando.
1: Tá difícil de comer picanha.
0: Eu já sei pra quem que vai sobrar esse negócio de picanha aí.
2: Eu também sei.
0: Ó.
2: Oh. Acho que tem um cara que vai ter que descascar umas três picanhas pra nós aí.
0: É.
1: Não
2: me
1: fala nada, viu? Porque vocês dão muito trabalho
2: pra dar pra queijo. Não, é meio trabalhosinho, sim.
1: Bom, agora, quantas músicas vocês têm gravado?
2: Tem 12 músicas gravadas. Não, acho que é, no total são...
0: É, aproximadamente 12 músicas, vamos falar assim. Que acho que deve ter alguma coisa.
2: Tem duas que não soltou aí, né?
0: Mas, tem... É, e tem, tem uns 3, 4 covers também, né?
2: Tem também.
1: Tá gravado, mas não soltou.
2: Não soltou. Tem algumas no YouTube também.
1: Não entendi.
2: Aí tá tendo uma briga no YouTube aí também. Tem uns caras que falou que o nome era deles, né? Alan e Michael.
0: É, então.
2: Falar, aí tem que reclamar com nossos pais, né? Porque é nosso nome de verdade.
0: Tem idade pra ser nossos filhos, né?
2: Os caras tem como tomar o nome nosso, né?
1: Bom, porque então...
0: o nome é nosso mesmo, meu nome é Alan e o dele é Lúcio Michael, então não tem como.
1: Ah, então, né? Elas escutam só pelo YouTube ou tem alguma outra plataforma digital? Assim?
2: As músicas que estão sendo trabalhadas, né? Tá em todas as rádios, né? É, digitais, tá em todas já. E... Tá em todas as plataformas. Deezer, iTunes, Spotify, tá, YouTube, tá em todas, né? Então, nem eu sabia que tava, porque eu mesmo que coloquei não lembrava, você acredita? Que loucura.
1: Que é tanta pouca coisa, né?
2: É, então, né? Eu sou um cara muito organizado, né? Eu sou um cara muito organizado até pra falar, né? Eu tava vendo um cara explicar o que é dislexia. Outro dia?
0: Você já esqueceu.
2: Aí eu já esqueci. Porque assim, ele vai que nem o Faustão, ele tá explicando assim, o Faustão, ele não falou louco, bicho. Entendeu? Se ele tivesse ideia que você ia falar, ô bicho louco! Se 30 nos vira! É, mistura tudo, então. Eu sou meio assim, sabe? Nossa, minha cabeça é um emaranhado de fio, cara.
1: Ah, meu Deus do céu, isso aí. Vocês não voltam mais não, viu?
2: Vocês não vêm mais não, isso aí você aprendeu comigo, hein?
1: Bom! Esse daqui, tá vendo como às vezes eu perco?
2: Tá vendo? Não fala de mim. Tá parecendo eu, hein?
1: É que vocês, como é o primeiro dia, por isso que eu tô pegando um pouco no pé, entendeu? Pra vocês verem como que é o sistema.
2: O sistema é bruto.
0: Aúlio. Bicho. Aúba.
1: Nossa, o que que é isso? São berrantes?
2: É um porco querendo ser um boi.
1: Melhor eu ficar quieto, né?
0: Eu, Nelore falando do outro lado. Ainda bem que você tá longe, viu? Ainda bem que você tá longe, ô Nelore.
3: Não acertar, bem, viu?
1: Bom, aproveitando, temos bastantes ouvintes mirins aqui no canalzinho. Qual conselho vocês podem deixar aqui pra quem tem um sonho de ser cantor?
2: Eu acho que sonho é o seguinte, independente se for o sonho de ser cantor ou não, né? O sonho, quando você fala que é um sonho seu ser algum fazer alguma função na sua vida. Você fala, ah, eu nasci pra isso, eu nasci pra ser construtor, eu nasci pra ser cantor, eu nasci pra ser advogado. O seu sonho, ele vai se concretizar lá na frente, mas se você não desistir, né? Porque pedra no caminho vai ter bastante, mas se você usar essas pedras aí pra construir seu castelo, você vai chegar lá. Agora, se toda vez que você vê a pedra, você chutar ela bravo, você nunca vai ter seu castelo. Você jogou a pedra fora, cara.
0: Não pode chutar nem desviar.
2: Não, não pode.
0: Porque tudo é um processo.
2: É um processo, tem que aceitar o processo, não desistir nunca, se apegar bastante com Deus aí e seguir em frente.
1: Então o que vier, vem.
2: O que vier, que venha. Você tem que estar preparado pra resolver. O problema é, na verdade, assim, hoje em dia, se a gente parar pra pensar, existe polícia porque existe bandido, né? Então, existe o sonho pra você correr atrás, né? Então, existe o problema pra você resolver. Não para você entrar em desespero e desistir da sua vida por causa de um problema, né? Se o problema tá lá, vai resolver, vai para cima, cara. Tem uma pessoa que é por nós e é só ele que vai resolver para nós, né? Que é Deus. Então, a gente acredita muito em Deus, né? Porque se Deus manteve a gente de pé até hoje, porque não é fácil, cara. A gente pega estrada todo final de semana. É, a maioria dos shows que a gente faz não é perto de casa, né? Vocês sabem. É sempre longe. E na volta pra casa a gente ora pra ir e ora pra voltar. Porque é Deus que volta com a gente, cuidando da gente, é a todo momento. Graças a Deus nunca aconteceu nada de ruim.
1: Deus tá assim, na ida e na volta.
2: É, acontece o quê? Os percalços, né? Ah, quebra um carro aqui, né? Dá uma batidinha no carro ali, né, Ala?
0: Fura um pneuzinho aqui.
2: Mas sim, a gente tá sempre protegido aí, graças a Deus. Então, assim, galerinha, não desistam dos seus sonhos, né? Vai pra cima, busca o que você quer, foca, né? Se você não consegue focar, procura ajuda. Tem muita ajuda hoje pra você conseguir manter o foco naquilo que você quer. E você vai conseguir.
0: Um Deus sempre na frente.
1: Né? Bom, então, eles já ensaiaram aqui, então chegou a hora daquela palhinha que nós combinamos.
3: Ensaiar é um barato agora, você deu?
1: Bom, ensaiar, se eles deram assim, só pra não se perder. Evidências?
3: É a que você gosta agora.
1: É claro.
3: Vamos tocar o refrão da evidência, então?

0: caçando a nota. Cara.
1: Valeu, valeu, valeu.
2: Nossa, acho que depois dessa garganta cansou e
1: tem... agora que tá esquentando.
2: Ah, então, que bom saber.
1: Agora o pau vai torar, Arthur.
2: Bom, e que tal nós fazer um bate-bola aqui? Eu faço a pergunta e vocês respondem com a primeira coisa que vier na cabeça.
1: Bora então, ué.
0: Ó, já mira pro Max aí, do bate-bola.
1: É porque na cabeça do Alan não tem nada, os cabelos já tá indo embora.
0: Aqui, ó, gente, eu já não tenho nem cabelo mais.
1: Nossa.
2: É que os ouvintes não conseguiram ver, né?
1: Aqui é bullying atrás de bullying.
2: O que tá acontecendo aqui que... Seis, pelo amor de Deus, viu?
1: Aqui é bullying atrás de bullying, Arthur. Não tem, aqui não tem dó, não. Quem tem dó é violão.
2: É. Violão ali, ele até me falou, meu Deus do céu, acaba logo com isso. Eu tô com dó das pobres dessas cordas aí. Bom, mesmo se você não tem nada na cabeça, tenta. Mesmo se você demora um pouco, mas...
1: Vai.
2: Bom, um cantor ou uma dupla sertaneja?
1: Chitãozinho e Chororó.
0: Ah, é pros
1: dois? É pros dois, pô.
0: Mas eu ia falar a mesma coisa.
2: Uma música.
1: Evidências.
0: Boate Azul.
2: Uma comida.
1: Macarronada.
0: É, mocotó.
2: Um lugar pra descansar.
1: Praia.
0: Rancho.
2: Um sonho.
1: Da padaria, eu gosto, hein?
0: De creme.
1: Não, é papo agora?
2: Nossa, ah, meu Deus do céu. Bom, agora... Tô cansado com a pergunta.
0: Não, você caprichou nas perguntas. Juro por Deus.
1: Perdão
0: que você
1: pela
0: fez...
1: rasteira, Arthur.
0: Arthur, você fez cada pergunta que ninguém nunca fez pra gente. Todas as rodas que a gente fez.
3: Cara, foi a melhor entrevista que a gente já fez.
0: Poxa,
3: é?
0: Velho.
3: Assim que é bom, cara.
2: Bom, então, volta aqui. O que vocês acham de...
3: Mas volta que dia?
0: Puxa, direto agora.
3: Amanhã?
0: Agora você tá perdido. Nós vai bater aqui na porta. Aqui
3: eu moro pertinho, viu? Moro pertinho.
0: 5 quadras. Vai
3: 5 quadras.
0: Você tem certeza que você falou isso pra ele?
2: Ó, se vocês quiserem, nós abrimos um bloco aqui no programa. É... Um sábado por mês. Nós fechamos o negócio aí.
3: Demorou,
2: né?
3: Bora.
0: Bora.
3: Bora, né? Faz, por que não?
0: Só fazer bagunça. Será que vai ter que se comportar um pouco mais?
1: Não tem que se comportar? Senão, se for se comportar, eu nem quero, deixa quieto.
2: Ah, não, pode continuar do jeito que vocês estão aí,
1: né? O negócio de tentar deixar o comportado não deu certo, não. Terminou o contrato com 2 empresários já.
2: É, o duro é que é assim, teve uma vez, deixa eu contar o que o meu avô veio aqui, e ele tava bebendo uma latinha. Aí quando ele perdeu a latinha dele, ele tava no ar e ele, cadê minha latinha? Saiu no ar ele procurando a latinha dele. Ficou doido, ele tava falando aí, a gente tava falando do emprego, né? Tava falando, a minha avó acabou de chegar aqui também, ele tava aqui. Aí eu perguntando de emprego, né, da vida deles. Aí meu avô do nada, cadê minha latinha? Procurando a latinha dele. Só não pode ser assim, mas do jeito que vocês estão, tá bom, viu?
0: Olha, tá comportado, eu tô tomando água. Vou até falar a marca da água, porque não pode falar, porque também não pagaram nada pra eu falar também.
1: E eu só vou falar mais uma coisa só. Não vou falar mais nada. Assim,
0: Fonte Jupira, a água que eu tô tomando. Só não vou falar do não pagar nada pra nós também.
2: Bom,
0: a marca não pagou nada pra nós, não vai falar.
1: E aquilo também, né? Importante é que importa, não tem problema.
0: Só tem negócio pra falar também.
2: Bom, e divulga a rede social aí de vocês, o telefone pra contato, pra shows.
1: Opa, @AlanMichael no Instagram, pessoal que já segue a gente lá também. Um abraço pra toda a galera. Só procurar lá, Alan e Michael, você vai ver nossa cara lá, nossa carona lá.
0: Lembrando, pessoal, é Alan com 2 L's e Michael com Y e K.
1: Ah, hein, Alan?
0: Eu falei Y e K.
1: Ah, é, K. Eu pensei que era KY.
0: Não, Y e K. E... O telefone para contato é 14 99173 2014. Repetindo, 14 99173 2014.
2: E o Nespessar de Show, o telefone já foi dado aqui. E pode repetir, por favor?
0: 14 99173 2014.
2: Parecendo eu falando.
1: Que legal. Meu, eu tenho um sonho de falar assim na rádio igual um locutor. Posso? Posso Pode. Fazer? 14 99173 2014. É assim?
2: Também é assim.
1: Eu tô indo pro caminho, certinho?
2: Ai, tá no caminho. É igual eu falando no telefone da rádio. 14-99-618-87-90. Tá no caminho certinho.
1: Você é louco, hein?
2: Bom, e quantos seguidores vocês já têm?
1: Ah, né? Tem pouquinho. Acho que né, tem 5.600 seguidores. Nossa. Né? Acho que não dá nem isso, 3 mil e poucos que é.
2: Ai, que inveja.
1: Não, né? Tem pouquinho.
0: Eu acho que como a gente é velho, no Facebook nós tem mais do que no Instagram.
1: É, não. É 3.586 seguidores.
0: No Facebook acho que é 5 mil, né?
1: Acho que é porque a gente não compra seguidor, né? Então fica assim. E fora isso também, eu não sei qual que é o problema que o Instagram, ele dá uma vetada na gente aqui. Conforme vai chegando o seguidor, ele vai excluindo alguns. Eu não sei o porquê. Mas a gente tem esse problema aqui. Que se tiver alguém, algum ouvinte aí que quiser resolver pra nós, tá? Fica à vontade. Agradeço.
2: Bom, e tem shows marcados nos próximos dias para que nossos ouvintes possam apreciar essa dupla aí?
1: Ó, hoje a gente vai estar em Marília, né, Alan? Semana que vem, onde a gente vai estar?
0: Hoje a gente está em Marília no Botequim Sampaio Vidal. Amanhã, domingo, a gente está no bar da Li, Dona Li.
1: Dona Li. Bauru
0: na
1: mesmo.
0: Cruzeiro. Semana que vem. Deixa eu ver aqui,
1: por favor. Semana que vem tem evento particular em Arialva. Tem um casamento pra gente. Não, casamento isso. Não. Tem um evento particular, mas não é casamento, não. E na sexta-feira tem nosso bar Bauru.
0: Na sexta-feira?
1: Sexta-feira é o nosso bar Bauru.
0: Não.
1: Ixi, errei.
0: Errou, parceiro.
1: Errou!
0: Na sexta-feira a gente tá com um evento particular e no sábado estamos em Arialva.
1: Arialva.
0: Isso. Mas da semana que vem.
1: Semana que vem.
2: Bom, então o nosso horário já tá chegando ao final, né, do nosso programa. Queria agradecer a presença de vocês aqui hoje, esse dia. Muito obrigado por ter assentado esse
1: Opa.
2: Convite, né?
1: A gente que agradece,
0: Arthur.
2: Bom, chegamos ao fim de mais um programa. Toda vez que a gente encerra o programa aqui, a gente faz uma oração.
1: Bora.
2: É a oração do Santo Anjo. Vocês conhecem?
1: Não.
2: Não? Então vai aprender agora. Vamos lá? Santo Anjo do Senhor, meu zeloso guardador, se a ti me confiou a piedade divina, sempre me rege, me guarde, me governe, me ilumine. Amém, amém pra todos nós. E dá mais uma palhinha aí só pra terminar o programa.
1: Dá que você mais gosta?

0: Arthur, obrigado, irmão. Tamo junto, viu?
1: Obrigado, obrigado.
2: Ó, mas deixa eu falar uma coisa pra vocês. A gente tem um grupo de locutores, né? E se eles reclamarem que o som tá estourado, eu vou chamar vocês pra me consertar.
0: A culpa é do Maicon. Eu tenho esse problema em toda a rádio, cara.
2: Bom, então muito obrigado a todos os ouvintes que estiveram aqui com a gente essa tarde, né? Muito obrigado a eles, Alan e Maicon. Fui, fiquem com Deus!
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6: 2:06.

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4: 3:01. 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
4: 3:05.
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4: 3h34.
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1: Galera, deixa eu contar uma história pra vocês agora. E pra contar essa história, eu quero convidar um grande amigo nosso, Renato Albani!
2: Bruninho Davi! Vamos aí! O ano era 1992, Serra de Maracaju. Nascia José Cláudio Benedito. Poucos sabiam, na verdade ninguém. Mas naquele dia nascia o homem que mudaria o mundo, pelo menos o dele. Sempre foi apressado, nunca foi de coisa inteira. Nasceu de 7 meses e meio. Seu violão tinha 3 cordas, seu miojo 1 minuto e meio, seu patins era 1 pé só. Como se isso fosse um problema, é aquela história. Uma

de tereré. Conheceu um fazendeiro cheio de história. Aí já eram dois. Papo vai, papo vem. Fazendeiro comentou que queria abrir um açougue lá na capital e precisava de alguém pra ajudar. Foi aí que Benedito parou e pensou: se tem duas coisas que eu entendo, é churrasco e ajuda. Bora dois.

das bênçãos do sertanejo. Desculpa, Goiânia. E a Benedito começou a conhecer a vida. O gosto bom da bebida num dia, no outro o gosto amargo da ressaca. Às vezes os dois no mesmo dia, igual a gente. De festa em festa conheceu uma menina, meio desarrumada, meio bêbada, meio sei lá. E de tanto ela ser meio, Benedito meio doido, pensou assim, de meio em meio a gente vira um.

0: Super Natal Money!
1: Bruninho e Davi, que honra!
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8: 4 e 4.

0: 4 e meia.
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0: Obrigada, gente.
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2: 5 horas.
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5: 5:05. 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
8: 5:37. 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
10: Essa é pra você que não vê os momentos mais simples passando na sua vida, viu? Presta atenção. Marinho.

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0: E quem tem Deus no coração dá um grito bem forte. É isso aí, moçada. A gente tem que agarrar com força na mão de Deus, pedir sempre a proteção divina, fazer sempre o bem, encher o nosso coração de amor, que tudo melhore e tudo prospera na vida.
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0: 6:36.
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0: 6h45.
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0: 6h57.
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9: 7:09.
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0: 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Estamos chegando pro lado de cá para você. Muito boa noite. Seja bem-vindo. Seja bem-vinda. E seja você onde você estiver. Essa é a 87,9 Canal Mais FM, uma rádio muitas vozes. Hoje, sabadão, dia 1º de agosto. O ano é 2026. Parabéns, Bauru, pelos seus 130 anos, hein? Parabéns, Cidade Sem Limites. Parabéns, você, bauruense. Parabéns, você que está sintonizado em 87,9. A gente começa mais uma edição do nosso programa. Qual é a sua? E aí, qual é a sua? Daqui a pouquinho, a gente libera o nosso WhatsApp para você ligar, para você participar. Bora lá, então. A gente começa muito bem o programa deste sabadão. Como é que tá aí? Tá agarradinho com seu crush? Já combinou aquela saidinha especial, né? Vamos começar com essa daqui, ó.
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0: É o sucesso na voz de Zé Neto e Cristiano, notificação preferida, agora 19:36.

0: É, tá aí o sucesso na voz de Maiara Maraíza. Vai lá, também rolou por aqui o sucesso na voz de Mano Walter. O que houve? A participação de Marília Mendonça, Zé Neto Cristiano, notificação preferida com a primeiríssima do bloco. 99618-8790 é o WhatsApp para você ligar, para você participar e mandar aquele alô para quem você ama, quem você quer bem. E aí, como é que tá o seu sabadão? Tudo bacana, tudo legal, muito prazer. Silmar Neto por lá de cá, comandando a festa até às 15 para as 10, né? Isso, a gente vai levando o que é de melhor da música sertaneja para você. Olá, vamos mandar abraço aqui para quem é de abraço, tem gente ouvindo a gente. Boa noite, é João Carlos Lima do Jardim Solange. Gostaria de ouvir a música Guilherme Santiago, Jogado na Rua. Ofereço para Lia com amor e carinho sempre. Parabéns pelo programa, abraço. Valeu, João Carlos Lima. Obrigado pelo carinho da audiência e pela preferência. Deixa eu mandar um abraço aqui também, gente. Lá para minha amiga Luana, Luana Félix Perfumaria, né? A grande inauguração agora, viu, gente? Dia 8, sábado, tem inauguração aí do seu novo espaço, Luana Félix Perfumaria. Fica na rua Salvador Cassiola, 296 no Jardim Redentor, né? Um abraço aí a todos vocês da Luana Félix Perfumaria, tá bom, gente? Valeu, Luana. Beijão, menina. Quem mais tá ligado comigo por lá de cá? Minha amiga Carlinha tá ligada comigo também. Aqui no Alto Paraíso, Vila Industrial, né? Um rolo, né? Aqui meio que misturado, né? Pulou um pé, já é outro bairro, né? É complicado, mas um abraço, Carlinha. Beijão pra você, menina. Seja bem-vinda sempre, viu? Morrendo de saudade. Quem tá ligado comigo também, deixa eu mandar um abraço aqui, tá o Zé Roberto, tá ligadinho comigo. Alô, Zé Roberto, é, dá seu recado aí pra nós, né, menino, solta a voz aí.
1: Aqui é o Zé Roberto, sou do Jardim Ivone, tô aqui curtindo a programação, como sempre, com o tiro da canal, comecei no Jaraguá, tô até hoje ouvindo, rádio é muito boa, maravilhosa, Deus abençoe a todos. Vocês, locutores, ouvintes, patrocinadores, participantes, um abraço para todos que estão ouvindo. Que Deus abençoe grandemente, uma rádio e muitas vozes.
0: Valeu, meu amigo Zé Roberto, tá ligadinho com a gente no Jardim Vone, né? Valeu, gente, obrigado pelo carinho. Tem mais gente ouvindo a gente, deixa eu mandar um abraço pra minha amiga Mayra. Alô, Mayra, a Mayra tá aqui no Alto Paraíso, ouvinte nova aqui no nosso programa, né? Mayra, beijão, viu, menina? Seja bem-vinda aqui com a gente, viu? Muito prazer, Sidmar Neto Goreghese, comanda a festa pra você, tá, Mayra? Qual é a sua, Mayra? Deixa eu mandar um abraço aqui também, tem gente ouvindo a gente, a Maria Emília na Vila Independência, o Emanuel, também a Agatha. Valeu, Agatha Guedes. É hoje, sabadão, 1º de agosto, deixa eu mandar aquele abração também lá pra Lívia. Alô, Lívia. A Lívia sumiu, né? Ontem, do nada, também deu uns 5 minutos na Lívia, sumiu. Alô, Lívia. Boa noite, menina. 19h45, agora marcando digital aqui na sua 87,9. Pra você, uma ótima noite. Olha só a foto que o Tom me manda, gente. Olha a foto que o Tomzinho mandou aqui, ó. A carne ainda vai, o tomate eu não sou muito fã. Mas tem umas 51 aqui, umas latinhas de Brahma, um copinho com trem verde no fundo, deve ser um limãozinho cortado, né? Tom Araújo, dá trabalho não, menino, que amanhã você trabalha. Vamos lá, gente, vamos de moda, tem essa daqui agora. Será que dá, produção? Como é que tá aí? Então vai. É Guilherme Santiago, Jogado na Rua. Alô, João Carlos Lima, no Jardim Solange. Alô, Lia, boa noite pra vocês.

Opa, estamos de volta aqui na sua 87,9. Tá aí o sucesso, né? Você curtiu inteirinha o sucesso na voz de Bruno Marrone Flores. Também rolou por aqui o sucesso na voz de Roberta Miranda. E Tânia Mara, de Igual para Igual, teve Guilherme Santiago Jogado na Rua. Essa música aqui tá marcada, Bruno Marrone, aqui eu acho que não é não, né? Não é não. É, mudaram o trem aqui. A gente tocou a música semana passada também aqui. Tá meio estranho, mas tá bom. Deixa eu mandar um abraço aqui pro tio Nivaldo também, a Sueli ligado com a gente na Vila Independência. Alô, Amandinha, beijão pra vocês aí na Vila Independência. Sempre sintonizando com a gente, 87,9.

0: Vamos lá, agora são exatamente 19 horas e 59 minutos, marco digital da 87,9. Vamos lá, vamos de moda, vamos atender a participação do ouvinte. Nesse bloco aqui tem indicação do meu amigo, seu Antônio, cadê ele aqui, né? É, cadê o seu Antônio aqui, produção? Beleza, tá pronto aí? Fala aí, seu Antônio, dá seu recado pra nós aí, boa noite, menino.
1: Olá, boa noite, Sidmar Neto. Como
0: boa noite.
1: Tá? Tudo bem?
0: Beleza.
1: Ô, Sidmar, eu gostaria... Por que fala Antônio Souza Sandivide? Eu gostaria de ouvir uma música, César Paulinho, Morena do Rodeio. Eu queria especialmente pra você, pra toda a rádio, pra Dona Edilma, Três Américas, José Sarafim, toda a família.
0: Certo.
1: Lola Monteiro, Rosa Branca, seu Nelson Rosa Branca, Célia Souza, Creio Sobral. E também pro Josivaldo Caminhoneiro, pra todos meus amigos e amigos da Canal Mais FM. Falou-se demais, um abraço e com Deus, Canal Mais, uma rádio muita voz.
0: Valeu, seu Antônio, obrigado pelo carinho da audiência, pela preferência, dá um abração pro senhor aí, toda a galera no Sander de Virgem. Quem tá ligado comigo também nessa noite, a minha amiga Nath Souza. Alô, Nath, beijão, menina, obrigado pelo carinho da audiência, pela preferência, mandou aqui pra gente boa noite. Sidmar Neto, gostaria de escutar a música do Alain Aladim, Telefone Mudo. Não pode falar. Ai, que ordem. Ei, Nath, menina. A Nath Souza tá no Joaquim Guilherme, tá ligadinha com a gente. Valeu, Nath. Beijão pra você, viu? Um abraço a toda a galera aí. É no Joaquim Guilherme mesmo, né, Nath? Beijão pra você aí, tá bom, menina? Obrigado pelo carinho. Toca pra você nesse bloco. Espero que seja música, tá, Nath? Mas eu não encontrei com a Alain Aladim, então vou tocar pra você com Christian Ralph e Telefone Mudo, tá bom? Espero que você curta. Quem mais? Tem mais gente querendo falar com a gente? Tá aqui a minha amiga Varusca. Alô, Vá, beijão, menina. Obrigado pelo carinho da audiência. Tá em Piratininga. Tá ligadinha comigo. Valeu, Vá. Beijão pra você. Assim que possível a gente encosta por aí, tá bom, menina? Beijão. Vamos de moda aqui na 87,9. 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

0: Opa, tá aí o sucesso na voz de Gustavo Lima. Rolou inteirinha pra você aqui na sua 87,9. Gustavo Lima, respeito o nosso fim. Antes você também curtiu o sucesso na voz de Zé Felipe, Meu Grito de Amor. Teve Christian Ralph, Telefone Mudo, César e Paulinho, Morena do Rodeio. Agora são exatamente 20 horas e 17 minutos, 20 e 17. E aqui a música não para, tem participação do ouvinte, a minha amiga Edilma. Já tá na ponta da linha aqui, né? Alô, Edilma, boa noite, menina. Obrigado pelo carinho da audiência, pela preferência. Dá seu recado aí.
1: Boa noite, né? Que Deus abençoe. Manda aí aquela música, o que eu sou sem você. Nada.
0: Deixa
1: o fim pra mim, né? Também, pra minha Cisadora, pra minha filha Jéssica, pra Sula, pra Lula, pra Cris Sobral, pra Amélio, pro São Antônio, pra nossa amiga Valdete, pro Tetê Boiadeira, a família lá do Chaco da Grama, nosso amigo Rosivaldo, um pastor, Fofoneto do Canamais, e para todos os ouvintes, para todos os aniversariantes, e para todos os locutores, principalmente aí para você, filho, e a princesa, que Jesus Cristo proteja cada dia mais. Tudo de bom. Abraço e beijo.
0: Valeu, Dilma. Obrigado pelo carinho da audiência, pela preferência. Alô, Serafim. Boa noite, menino. Como é que tu tá, hein? Tudo certo? Alô, Jéssica. Jéssica, mas tem que mandar o Pix pra você via. Vamos estornar esse dinheiro aí. Eita, nós. Alô, Edilma, beijo no coração, viu? Edilma, não tô achando sua moda aqui não, velho. Hã? O que tá acontecendo? Como é que tá aqui, produção, a música? Hã? Pra poder encontrar a música da Edilma aqui? Eu não tô encontrando ela, não. O que é? Não sai aqui não, não sai não. O negócio tá feio aqui, não tá aparecendo não. Tá difícil. Edilma, vou tocar pra você, tá? Tô procurando aqui na minha pasta musical. Eu atendo você daqui a pouquinho, tá bom, meu anjo? Antes a gente vai curtir essa daqui, ó.
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0: tá aí o sucesso rolando aqui, né? Duas, três músicas juntas aqui. É Luan Santana, Morena, essa foi lá pra Nath Souza. Tá lá ligadinha com a gente, né? Dando uma pequena microfonia aqui, né? E Laia é fascinante. Agora são exatamente 20 horas e 26 minutos, 20 e 26. Pra você uma ótima noite, sejam bem-vindos à sua 87,9. Aí ele aí, ó.
1: Ô, Cidimar, eu esqueci de uma coisa, filho. Ah. Se caso você for dar um alô aí, ah. Não esquece também.
0: Sim.
1: Do pessoal aqui da Chácara dos Gama.
0: Chácara, beleza? Dos Gama, beleza.
1: Estamos todos te ouvindo, hein?
0: Beleza.
1: Da Chácara dos Gama. Não esquece de nós.
0: Não esqueço, não.
1: Beleza?
0: Beleza.
1: É nóis, Cidimar. Um abração, filho.
0: Um braço.
1: Boa programação é pra você, tá bom?
0: Obrigado, Aguinaldo Corintiano, né? Tá na Chácara dos Gama ligadinho com a gente. Valeu, um abraço a todos vocês aí na Chácara dos Gama. Agora são 20 horas e 27 minutos, 20 e 27. E essa daqui, hein? Essa é pra arrepiar, hein?
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0: É o sucesso na voz de João Neto e Frederico. Crime perfeito. 20h27, pra você uma ótima noite. Ai, que ódio, hein?

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2: Vem, vem, vem. Beleza, fim de semana é mais gostoso aqui na 87,9 com a gente, né? E lembrando que amanhã também tem a comunicação do meu amigo Tom Araújo a partir das 6 horas da manhã, né, Tom? É, amanhã ele comanda a festa aí, trazendo muita música sertaneja, muita. Ah, e amanhã tem brinde, né? Amanhã tem brinde também no programa do Tom Araújo. Rapaz, o céu, tá acontecendo a microfonia hoje, quem? É a idade, viu, que eu tenho que torar o som aqui no ouvido. É, não é fácil não, viu? Tem que aumentar um volume aqui pra gente ter um retorno. Aí a gente acaba dando minha microfonia, né? Não é fácil não, não é fácil não. Vai carregar quase 70 nas costas, viu? Não é fácil não, gente. 70 nas costas não é pra qualquer um, não. Meu amigo Aguinaldo Corintiano tá ligadinho com a gente, a galera na Chácara das Gama, valeu, um abraço pra vocês aí, tá? Um abraço a todos vocês na Chácara dos Gama aí, obrigado, gente, pelo carinho da audiência. Deixa eu mandar um abraço aqui também pra Hilda, tá na Vila Paulista, tá ligadinho comigo, valeu, Hilda, beijo pra você, obrigado pelo carinho. Alô, Camila, Lucimeire, também a galera na Paulista. Tem mais gente ouvindo a gente também. Alô, Pri, a promotora da Claro, ligadinha com a gente. Valeu, Pri. Boa noite pra você. Obrigado pelo carinho, tá, menina? Alô, Bolonha. Bolonha Tatu também tá ligadinho comigo. Valeu, obrigado pelo carinho. Edilma, boa noite pra você, menina. Obrigado pelo carinho da audiência, pela preferência. Minha mãe, Dona Miriam, também tá ligada com a gente. A Maria Emília também tá ligadinha. O meu parceiro, alô, Wesley. É um abraço a toda a família Garlic. Alô, Gabi. Boa noite pra você, menina. Obrigado pelo carinho da audiência e pela preferência. Agora são exatamente 20 horas e 43 minutos. Aqui a música não para. Ana Castela.
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0: Diego Ferrari, bebê querendo colo, né? Participação de Léo Magalhães, também teve Jean Giovanni, Pele de Maçã pra gente matar a saudade, Israel Novaes, Vem em Mim, Dodge Ram, a participação de Gustavo Lima, Ana Castela, Olha Onde Eu Tô, rolou inteirinha pra você. Agora são exatamente 20h56, 20h56 pra você, uma ótima noite e muito obrigado pelo carinho da audiência, pela preferência. Eita, rapaz, tá meio danado hoje. Me encontrou lá aqui no trem aqui, né? É microfonia pra todo lado hoje. É, deixa eu dar um recado pra você, gente. Show com Ana Castela encerra a festa de aniversário de Bauru neste domingo, tá? A Prefeitura Bauruense encerra a festa de aniversário de 130 anos do município neste domingo, dia 2 do outro, no recinto Melo Moraes. A entrada é gratuita neste domingo. A principal atração é o show com a cantora Ana Castela, às 18 horas. Outras atrações são Patrícia e Manuela, Rica Luz, também o DJ Theo Aguilera. A festa conta ainda com outras atrações, como o Celebra Bauru e a venda de sanduíche Bauru por motivo de segurança. A entrada com coolers não será permitida ao público, tá bom, gente? Dado o recado pra você, amanhã então encerra aí com o sarro de ouro com a boiadeira, né? A belíssima Ana Castela. E a gente vai? É claro que não, né? Não vai, que a gente é caseiro, a gente não sai, a gente é homem pra casar, gente. Nada de rolê, nada de bagunça, eu sou homem caseiro, 70 anos nas costas, já não aguento muita coisa também, não. Tem que aquietar o facho, né? Tem que ficar quietinho. Ah, não é fácil não, viu? Não é fácil não. Não adianta ir lá dançar, pular, né? Uma que eu já não danço mesmo, então não vai adiantar aí, né? Mas aí chega em casa, fica tudo travado, segunda-feira tem que trabalhar. Como é que nós faz, hein? Não dá, não dá, não! Vamos com participação aqui, vamos ver quem quer falar comigo pro lado de cá. Dá seu recado aí.
2: Oi, Sidna. Boa noite.
0: Boa noite.
2: Família Canal Mais. Que Deus abençoe essa nossa noite de sábado.
0: Amém.
2: O nosso final de semana.
0: Show de bola.
2: Que seja de bênçãos para todos nós. Sidna, por favor, se der, você toca a música de Zezé de Camargo e Luciano. Por amor, te deixo ir.
0: Vai me deixar?
2: Eu ofereço a todos vocês da rádio, a todos meus amigos e amigas sem exceção.
0: Beleza.
2: Ou melhor, todos que fazem parte da família Canal Mais. Como sempre, ó, tô me divertindo e escutando a sua programação, tá bom, Sidmar?
0: Beleza, minha amiga Creuza Sobral, né? Um abração pra Creuza. Beijo pra você, tá, menina? Obrigado pelo carinho da audiência. Ô, Creuza, vou ficar devendo pra você essa moda, minha vida. Vou ficar devendo. Agora tem Zezé de Camargo e Luciano. Por amor, te deixo ir. Hoje...